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4: Olá, boa noite.
5: Boa noite para você que nos acompanha em todo o país.
4: Terça-feira, 28 de julho de 2026.
5: Vamos aos destaques na Voz do Brasil.
4: Saúde e bets.
5: Campanha orienta sobre riscos das apostas online e atendimento em saúde mental no SUS.
4: Em entrevista, Marcelo Quimatti, do Ministério da Saúde, comenta sobre o impacto das bets e o apoio para quem quer parar de jogar.
6: Uma incidência muito maior de transtornos de humor, como transtornos depressivos, transtornos de ansiedade, entre pessoas que jogam.

0: principalmente daquelas que desenvolvem algum tipo de jogo patológico, e se trata de fato de um fenômeno novo que ele tem que ter uma atenção no campo da saúde mental.
1: Tecnologia na palma da mão. Mais de 177 milhões de pessoas usam o GovBR.
2: Hoje vamos falar sobre os níveis da conta e como ter mais segurança e acesso a todos os serviços. Carlos Oliveira.
3: Aumentar o nível da conta GovBR amplia a segurança e a quantidade de serviços que podem ser acessados na plataforma.
1: Do campo ao laboratório, cientistas da Amazônia sequenciaram pela primeira vez o genoma do açaí.
2: A descoberta abre caminho para melhorar a produtividade, garantir mais resistência, além da geração de novos produtos. Gabriela Noronha.
4: O trabalho é resultado de uma parceria entre a Embrapa e pesquisadores da Universidade Federal do Pará.
1: Hoje, na apresentação da Voz do Brasil, eu, Luciana Vasconcelos e Luciano Seixas.
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1: O Brasil apresentou o pedido formal de consulta aos Estados Unidos no sistema de solução de controvérsias na Organização Mundial do Comércio, a OMC.
2: A iniciativa do Ministério das Relações Exteriores contesta o aumento das tarifas imposto pelo governo norte-americano sobre as exportações brasileiras.
1: O Brasil questiona a tarifa adicional de 25% aplicada a produtos brasileiros e a taxação de 12,5% a um grupo de 60 países.
2: O pedido considera que as medidas norte-americanas são injustificadas e incompatíveis com obrigações dos Estados Unidos.
1: E está amparado no Acordo Geral sobre Tarifas e Comércio do Entendimento Relativo às Normas e Procedimentos sobre Solução de Controvérsias da OMC.
2: A solicitação é a primeira etapa para tentar um acordo direto entre os países junto ao órgão internacional.
1: E Brasil e Coreia participaram hoje em São Paulo de um fórum empresarial.
2: Promovido pela Apex, a Agência Brasileira de Promoção das Exportações e Atração de Investimentos, o encontro ocorreu no contexto da visita oficial do presidente sul-coreano Lee Jae-myung ao Brasil esta semana.
1: No encontro foram discutidas oportunidades para aumentar a relação bilateral de comércio, principalmente em setores do agronegócio, mineração, defesa e tecnologia.
2: O presidente da Apex, Laudemir Miller, destacou que, embora a movimentação comercial entre os dois países tenha chegado a 11 bilhões de dólares em 2025, a participação do Brasil nas importações da Coreia do Sul ainda é pequena.
5: O Brasil participa com 1% do comércio da importação da Coreia. Nós temos interesse e estamos crescendo o nosso mercado de frutas, café, especialmente a área de aeronáutica, defesa, mineração, minerais críticos, que é tão importante para nossos países, farmacêutico, biocombustíveis, que eu já comentei, química, a parte de tecnologia, e são esses empresários que estão aqui nesse encontro tão importante.
1: E o acordo de livre comércio entre o Mercosul e Singapura entra em vigor no próximo dia 1º de agosto.
2: O decreto que promulga o tratado foi publicado nesta terça-feira no Diário Oficial da União.
1: Para apoiar a implementação do acordo, o Ministério do Desenvolvimento, Indústria, Comércio e Serviços disponibilizou manuais com orientações para exportadores, importadores e operadores de comércio exterior.
2: Os documentos estão no portal Siscomex na internet.
1: O Ministério da Saúde lançou uma campanha de utilidade pública de prevenção aos danos das apostas online.
2: A iniciativa alerta a população sobre os riscos associados ao uso abusivo das bets e divulga serviços de saúde mental oferecidos pelo SUS para acolhimento e tratamento de apostadores afetados.
1: A campanha é veiculada na televisão, no rádio e nas redes sociais. Vamos ouvir?
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2: Para falar sobre as bets e o impacto na saúde de quem joga, conversamos com Marcelo Quimatti, diretor do Departamento de Saúde Mental, Álcool e Outras Drogas do Ministério da Saúde. Vamos ouvir.
1: A gente conversa agora com Marcelo Quimatti, diretor de saúde mental, álcool e outras drogas do Ministério da Saúde, para falar

0: sobre saúde e apostas eletrônicas, as famosas bets. Muito obrigada, Marcelo, pela sua presença aqui na Voz do Brasil.
1: É um grande prazer e muito obrigado pelo convite.
0: Marcelo, para começar, o fato de uma pessoa realizar apostas já é considerado um vício ou existem etapas? Quando é que passa a ser realmente um problema?
1: Não, o fato de jogar, ele não é propriamente um problema, e muito menos um problema de saúde mental. A questão é que não existe um limite em que a gente pode dizer esta forma de jogar ela é absolutamente segura. E a pessoa ela migra muito rápido de um jogo que ele acontece por lazer exclusivamente para um jogo que ele acontece de uma forma compulsiva e que traz vários problemas associados tanto à saúde mental quanto à saúde financeira.
2: Agora, uma pessoa viciada em bets, Marcelo, ela consegue reconhecer o próprio vício? E como você disse aí, existe uma forma segura de se apostar em bet?
1: Não existe uma forma segura. Existe todo um processo que dá a relação da pessoa com uma plataforma ou com um jogo, que ela se modifica muito rápido. Normalmente, quando uma pessoa ela começa a jogar, ela começa a fazer isso por lazer, ainda que existam pessoas que elas começam a jogar como uma forma de aumentar os ganhos mensais. Esta forma, essa segunda forma, ela é particularmente muito perigosa e é muito difícil que uma pessoa que ela entre numa plataforma de jogos com essa intenção, ela não desenvolva problemas. Quando uma pessoa começa a jogar, tanto mesmo que seja uma situação de lazer, ela num primeiro momento em que ela joga, ela começa a ganhar. Ela ganha porque existe um mecanismo dentro de uma plataforma que ela estipula a partir de um algoritmo que ela tem que ter pequenos ganhos para que ela se mantenha dentro daquela plataforma jogando. Porque do ponto de vista neurobiológico, um pequeno ganho que a pessoa tem dentro de uma plataforma tem um efeito cerebral muito parecido com um grande ganho. Então a pessoa ela tem uma sensação de que ela está no controle, que ela está ganhando com aquilo, e quando ela coloca dentro de uma planilha ou vê depois de uma hora, duas horas de jogo, quanto que ela ganhou e perdeu, ela realmente perdeu. Então, e daí neste momento ela continua jogando de uma forma compulsiva. Por um lado, porque aqueles ganhos elas trouxeram prazer para ela, mas por outro lado, porque ela começa a correr atrás de um prejuízo do que ela teve. Aí, quando esse processo está desencadeado, é muito perigoso e a pessoa ela tende a ter impactos muito importantes dentro tanto da saúde mental quanto da saúde financeira.
0: O senhor falou saúde financeira, né? E a saúde mental, quais são os impactos mais comuns que a gente vê dentro da para a pessoa, para a vida familiar, no trabalho, como é que acontece?
1: Então, do ponto de vista da saúde mental especificamente, do ponto de vista epidemiológico, existe uma associação, que não é uma associação só que é feita em estudos no Brasil, mas na literatura internacional, que eles apontam que existe uma incidência muito maior de transtornos de humor, como transtornos depressivos, transtornos de ansiedade, entre pessoas que jogam e principalmente aquelas que desenvolvem algum tipo de jogo patológico. Nós temos também várias outras dependências a álcool e outras drogas que eles também estão associados ao jogo compulsivo. E existe, por exemplo, uma taxa de suicídio que ela é 5 vezes maior do que a população em geral entre pessoas que desenvolvem problemas com jogos e apostas.
2: Agora, qual deve ser o primeiro passo para a pessoa que reconhece esse vício em bets? E existe essa ajuda no Sistema Único de Saúde?
1: Sim, Como você havia perguntado, existe uma dificuldade de identificação de quando isso se torna um problema. Dentro, em saúde mental, a gente tem 2 parâmetros que eles são bastante importantes para definir algum tipo de dependência, que é o primeiro, quando uma pessoa ela deixa de fazer outras coisas ou quando aquilo tem um impacto no cotidiano dela. Aquilo tem um impacto no cotidiano da pessoa, normalmente é difícil de mensurar, principalmente quando alguma coisa ela não é criminalizada. Então, ela tende a naturalizar aquela prática que ela desenvolve. Dentro de saúde mental, é muito importante que a pessoa ela ouça as pessoas que estão ao redor, que elas normalmente têm uma sensibilidade muito maior e muito mais apurada para identificar diferenças e mudanças no padrão do cotidiano. Então, se, por exemplo, a pessoa é casada e o cônjuge fala assim, olha, você está jogando demais, você está com um problema. Escute essa pessoa, porque muito provavelmente você está com um problema assim. E aí, o Sistema Único de Saúde, ele está passando por um processo de qualificação em relação a cuidado de pessoas

0: com problemas com jogos e apostas, e é uma qualificação necessária, porque esse é um fenômeno novo e que, do ponto de vista epidemiológico, cresceu muito rápido ao longo dos últimos anos. E existe um desenvolvimento de uma plataforma de acesso a cuidado com um acesso digital, através do meu SUS digital, para pessoas que têm problemas com jogos e apostas, e que funciona. Foi muito importante a gente desenvolver ver esse tipo de estratégia, na medida em que as pessoas com jogos e apostas, muito frequentemente elas estão cotidiano, dentro do cotidiano delas, num ambiente digital, e que tem muito mais sentido para elas acessar o cuidado através de uma plataforma digital.
1: E nessa plataforma digital que existe, é possível ver se você tem problema, se você não tem. Se alguém falou, olha, eu acho que você está com problema. Aí você pode nessa plataforma, dentro do meu SUS digital, para poder ver, identificar, né?
0: Sim, existe uma testagem que ela tem uma sensibilidade e uma especificidade acima de 90%. A partir dessa testagem, a pessoa ela é encaminhada para uma outra plataforma, em qual ela vai receber atendimento, e aí ela vai ter um processo de acolhimento, de avaliação, e a partir daí é desenvolvendo um plano terapêutico para ela.
2: Agora, existe uma plataforma de autoexclusão para as pessoas que não querem mais jogar. Como é que funciona essa plataforma e para quem ela é direcionada?
0: Não, ela é fundamental. É fundamental porque, como se trata de um problema e que, uma vez instalado, a pessoa ela continua utilizando plataformas de uma forma compulsiva, a plataforma de autoexclusão é uma estratégia na qual ela para de receber propaganda, ela para de. Não tem acesso às plataformas de jogos através de um acesso que dá pelo gov.br, e que ela se cadastra dentro dessa plataforma de autoexclusão. Dentro dessa plataforma de autoexclusão, existe já orientações em relação a como ela procura cuidado na área de saúde mental. E nós temos identificado que mais de 30% das pessoas que se autoexcluem identificam que já apresentam algum tipo de problema de saúde mental relacionado aos jogos e apostas.
1: Quando você se autoexclui, o que que acontece?
0: Você não consegue acessar plataformas de jogos. E você não recebe propagandas relacionadas a jogos e apostas a essas plataformas.
1: E só eu posso fazer? Um parente, alguém que vê que eu tenho problemas, pode fazer isso pela pessoa?
0: Sim, o acesso é através do CPF e através do SouGov.
1: Ah, então se eu ver que um familiar precisa disso, eu posso ir lá colocar o CPF dele e auto-excluí-lo dessas plataformas?
0: Sim, mas de qualquer forma, a intervenção da família é muito importante que ela se dê de uma forma pactuada junto com o usuário, porque é muito importante que a família seja próxima no sentido de apoiar qualquer tipo de intervenção na área de saúde. E a plataforma de autoexclusão é bastante importante, mas quando ela está associada a um problema relacionado à saúde mental, é muito importante que a isso se some uma procura de cuidado.
2: E uma vez feita essa autoexclusão, não tem como sair.
0: Existem algumas modalidades em que a pessoa é excluída por 1 mês, 2 meses, 6 meses ou por um tempo indeterminado. Então, isso vai variar de acordo com a modalidade que a pessoa escolhe ela ser autoexcluída.
1: Então, só para destacar que esse vício é um problema assim de saúde mental, para as pessoas estarem de olho, a família sabe, olha, não é uma brincadeira, é um vício, é um problema de saúde pública.
0: Não, e é um problema de saúde pública bastante importante. Ao longo desses últimos anos, a gente teve um aumento de procura na área da rede de atenção psicossocial de quase 150%, um aumento ao longo desses últimos anos, e com alguns meses, né, do desenvolvimento de ações de acesso digital ao cuidado, a gente teve uma procura gigantesca ao longo dos últimos meses. Então, de fato, é um problema de saúde pública, é um problema que ele teve um crescimento bastante importante durante os últimos anos. Ele se acentua muito durante o período da pandemia, e se trata de fato de um fenômeno novo que ele tem que ter uma atenção no campo da saúde mental.
2: Tá certo, então. Nós conversamos com o Marcelo Chimatti, que é diretor de saúde mental, álcool e outras drogas do Ministério da Saúde. Marcelo, muito obrigado pela presença aqui na Voz do Brasil.
0: Muito obrigado, o convite, foi um prazer estar aqui.
1: Você que é usuário do gov.br, sabia que já pode aumentar os níveis da sua conta para ter mais segurança e acesso a serviços?
3: A conta gov.br possui os níveis bronze, prata e ouro. Cada um deles determina os tipos de serviços disponíveis.

0: níveis e o grau de proteção.
1: E com alguns passos, você pode avançar para o nível ouro, o mais completo e seguro. Saiba como fazer na reportagem de Carlos Oliveira.
2: Aumentar o nível da conta GovBR amplia a segurança e a quantidade de serviços que podem ser acessados na plataforma. O nível mais completo é o ouro, o segundo é o prata e o bronze é o mais básico. Se sua conta GovBR for bronze ou prata, você pode subir para o nível ouro. Isso leva alguns minutos e deixa sua conta bem mais protegida contra fraudes e golpes. O diretor do Departamento de Identidade Digital da Secretaria de Governo Digital do Ministério da Gestão, Hudson Mesquita, detalha um dos caminhos para aumentar o nível de sua conta GovBR.
3: Uma das opções para fazer isso é pelo aplicativo GovBR. Para baixar, é só ir na sua loja de aplicativos, por exemplo, a Play Store ou App Store, fazer o download e instalar o aplicativo. Na verdade, com o app GovBR, a navegação na plataforma GovBR como um todo fica muito mais fácil.
2: Aí, logo na parte de cima do aplicativo GovBR, tem o botão Ver Nível. Quando você clicar nesse botão, vai aparecer o nível de sua conta e a opção Aumentar Nível da Conta. Se o seu nível não for ouro, você clica e vai seguindo o passo a passo. Uma das tarefas é o reconhecimento facial. Ao final do processo, você passa a ter a conta ouro. Um jeito ainda mais fácil é usar a carteira de identidade nacional, assim. Se você já tirou a sua, quando abrir o aplicativo GovBR para aumentar o nível, selecione a opção de fazer isso por meio da SIM. Você usa o aplicativo GovBR para ler o código QR que fica na sua carteira de identidade nacional. Depois, é só seguir o passo a passo até concluir tudo. Com o nível ouro, é possível habilitar a autenticação da sua conta GovBR em duas etapas. Isso deixa a sua conta ainda mais protegida. E para assinar os seus documentos no GovBR, só é possível se você tiver o nível prata ou ouro. Para saber mais sobre os níveis da conta GovBR, acesse o site gov.br/conta. Reportagem Carlos Oliveira.
0: O início do inverno, marcado por tempo seco na maior parte do país, contribuiu para o desenvolvimento da safra no Brasil.
1: Por outro lado, o excesso de chuvas que atinge o Rio Grande do Sul pode trazer prejuízos para as plantações. A análise é da Conab.
4: O clima favoreceu o desenvolvimento das lavouras e o avanço da colheita na maior parte do país em julho, mas o excesso de chuvas no sul e a falta de umidade em algumas áreas do Nordeste e do Centro-Oeste mostram que os efeitos sobre as plantações variam conforme a região e a cultura. É o que mostra o boletim divulgado pela Companhia Nacional de Abastecimento. A diretora de Política Agrícola e Informações da Conab, Nayara Andreoli Bittencourt, destaca os principais pontos do levantamento.
5: Entre 1º e 21 de julho, os maiores volumes de chuva ficaram concentrados em parte das regiões norte e sul e também no leste e no nordeste. Na maior parte do país predominou o tempo seco. Isso foi favorável, porque ajudou a maturação e a colheita do algodão e também do milho na segunda safra.
4: A diretora da Conab, Nayara Bittencourt, também explica que no sul a umidade ajudou as lavouras de inverno, mas as chuvas mais intensas trouxeram pontos de atenção no Rio Grande do Sul. Já no Nordeste, a falta de água no solo afetou áreas de feijão e de milho, cultivado na terceira safra.
5: No Rio Grande do Sul, as chuvas intensas do final do período podem ter causado danos localizados por enxurrada, alagamento e também lixiviação de nutrientes. A lixiviação é quando o excesso de água leva embora o nutriente do solo e reduz a fertilidade.
4: Já o algodão e o milho foram beneficiados pela falta de chuvas nas regiões Centro-Oeste e Sudeste, diferente do que ocorreu no Mato Grosso do Sul. O tempo firme prejudicou o desenvolvimento das lavouras de trigo. Para acompanhar essas mudanças, a Conab também analisa índices de vegetação obtidos por imagens de satélite. Eles ajudam a identificar o vigor das plantas e comparar o desenvolvimento das lavouras ao longo do tempo. Reportagem Pablo Mundim.
0: Pela primeira vez, pesquisadores da Amazônia sequenciaram o genoma do açaí, um dos frutos mais representativos da economia da região norte.
1: Essa técnica fornece um mapa genético do fruto, permitindo identificar os genes responsáveis por características como produtividade e resistência a doenças.
0: Isso contribui para o desenvolvimento de espécies mais adaptáveis, produtivas e resistentes.
1: Além de abrir novas oportunidades para a indústria e a pesquisa científica.
6: Todos os dias, em uma fábrica na Flórida, toneladas de polpa do açaí amazônico são transformadas em alimentos energéticos prontos para o consumo. A produção é resultado de um trabalho que começou há mais de 10 anos, quando Débora Saraiva e o marido resolveram levar o sabor original do Brasil para o mercado norte-americano.

0: americano. Segundo a empresário, o açaí é reconhecido lá fora como um superalimento.
1: Existe uma infinidade de possibilidades no uso do açaí, não só no mercado alimentício, mas também na parte cosmética. Então, cada vez mais eu percebo que as pessoas têm conhecimento do fruto. Sabem que é um fruto poderoso, um fruto rico em nutrientes.
0: O fruto da Amazônia ultrapassou as fronteiras geográficas e também da ciência. Pesquisadores sequenciaram pela primeira vez o genoma do açaí. O trabalho é resultado de uma parceria entre a Embrapa e pesquisadores da Universidade Federal do Pará. O professor Rafael Baraúna, do Instituto de Ciências Biológicas da UFPA, explica quais as contribuições que esse estudo vai trazer.
2: A gente passa a conhecer todo o funcionamento fisiológico daquela planta e aí entra, por exemplo, o melhoramento genético. Cada variante daquela do açaí podem ter características específicas, como, por exemplo, melhor produtividade, maior polpa do fruto, maior resistência à seca, maior resistência à praga, maior altura e, enfim, diversas outras possibilidades.
0: A coautora do estudo e pesquisadora da Embrapa Amazônia Oriental, Elisa Moura, avalia que o conhecimento do genoma é um importante ponto de partida para identificar os genes relacionados a características desejáveis da planta.
3: Tem várias aplicações agora que a gente vai poder utilizar com o genoma e poder avançar em pesquisas variadas. Eu vou poder, ainda na fase de muda, identificar plantas que produzem frutos menores, que produzem mais rápido.
0: O estudo reuniu uma equipe de 14 cientistas brasileiros e contou com financiamento da Fundação Amazônia de Amparo e Estudos e Pesquisas e do Conselho Nacional de Desenvolvimento Científico e Tecnológico. Reportagem Gabriela Noronha.
4: Instalação de sistemas de bombeamento, compra de ração, de motor para embarcação, gelo, combustível.
5: São muitos os gastos e investimentos necessários para viver da pesca no país.
4: Uma ferramenta de cálculo pode ajudar esses profissionais a encontrar crédito para negócio.
6: Por meio do preenchimento de algumas informações básicas, pescadores e aquicultores podem fazer simulações para encontrar linhas de crédito compatíveis com seu perfil. É para isso que foi criada a ferramenta de cálculo do crédito do Programa Nacional de Fortalecimento da Agricultura Familiar, PRONAF Azul. Significa mais renda para quem tira o sustento das águas e mais alimento de qualidade para os brasileiros, como destacou Clécio Nerbi, coordenador-geral de Infraestrutura e Fomento do Ministério da Pesca e Aquicultura.
7: Uma iniciativa que conecta pescadores artesanais e aquicultores familiares ao crédito rural.
6: Além de atender aos produtores, a ferramenta também pode ser utilizada por técnicos de assistência técnica, extensão rural e pesqueira, cooperativas, colônias de pescadores, associações e outras organizações que prestam orientação sobre o acesso ao crédito rural. São três linhas disponíveis, voltadas para diferentes objetivos e faixas de renda, como exemplificou Clécio Nerbi, do Ministério da Pesca e Aquicultura.
7: Ele funciona como uma ponte inteligente, direcionando o pescador ou aquicultor para a linha de crédito que melhor se encaixe na sua necessidade.
6: Vale lembrar que a simulação tem caráter informativo e não substitui a análise realizada pelas instituições financeiras, nem representa aprovação ou garantia de contratação do crédito. O endereço para acessar a ferramenta é simuladorpronaf.mda.gov.br. Reportagem Natália Cosli.
5: E essas foram as notícias do governo federal.
4: Uma realização da Secretaria de Comunicação Social da Presidência da República.
5: Com produção da empresa Brasil de Comunicação.
4: Fique agora com as notícias do Poder Judiciário e do Congresso Nacional. Boa noite.
5: Boa noite para você e até amanhã.
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10: STF autoriza a plataforma Buser a operar fretamento de ônibus por aplicativo no Paraná. STJ nega seguimento a recurso que pretendia levar discussão sobre caso do ex-jogador Robinho ao Supremo. Empresa de call center é condenada por não impedir atos obscenos no ambiente de trabalho. Boa noite, eu sou Marcela Luiza. O Supremo Tribunal Federal liberou os serviços da Buser no Paraná. A decisão liminar do ministro Nunes Marques derruba a proibição.

0: A liminar concede a liberação imediata das atividades no Paraná, mas a decisão, que já está valendo, deve passar por referendo do plenário do STF.
1: Vice-presidente do STJ, ministro Luiz Felipe Salomão, nega seguimento a recurso extraordinário do ex-jogador Robinho. O objetivo era levar ao Supremo Tribunal Federal a discussão sobre a decisão que reconheceu a validade no Brasil da sentença italiana que condenou o atleta por estupro coletivo. Fátima Uchoa.
2: Segundo o ministro Salomão, os argumentos da defesa tratam da interpretação de leis federais e não da violação direta à Constituição, o que impede a análise do recurso pelo STF. Dessa decisão ainda cabe agravo interno que, se apresentado, será analisado pela Corte Especial do STJ. Se o colegiado mantiver o entendimento do vice-presidente, o recurso extraordinário não será remetido ao STF. Robinho está preso desde março de 2024, quando a Corte Especial, por maioria, homologou a sentença da justiça italiana que o condenou a 9 anos de prisão por estupro coletivo cometido naquele país em 2013 e aceitou a transferência da execução da pena ao Brasil com o cumprimento imediato.
1: Empresa de call center é condenada por não impedir atos obscenos no ambiente de trabalho. A vítima já havia formalizado 14 denúncias. Marla Lacerda.
3: A atendente de call center deve receber indenização de R$5.000 por assédio sexual. O TST manteve a decisão que havia condenado a empresa por entender que ficou comprovada a omissão diante das situações vividas pela trabalhadora. O relator do caso na terceira turma, o ministro Maurício Godinho Delgado, observou que apenas um episódio já é suficiente para caracterizar o assédio, quando ele gera constrangimento ou abalo psicológico à vítima.
1: De 3 a 9 de agosto, o TSE promove a Semana Nacional do Sistema Eletrônico de Votação. Juliana Cariri.
4: A semana vai ter eixos temáticos para aproximar a justiça eleitoral de cidadãs e cidadãos. O primeiro tema é o sistema eletrônico por dentro, com a abertura da urna eletrônica em uma escola de Brasília. 2 dias vão ser dedicados ao combate à desinformação, com o eixo Viralizou, fatos e boatos sobre a urna. Há ainda os eixos Avanço no Sistema Eletrônico de Votação, Caminho do Voto e Como Votar. Cada tema vai ter uma ação específica, como uma exposição no Senado Federal e visitas de estudantes ao Museu do Voto, na sede do TSE.
1: Justiça Federal recebe denúncia do MPF contra 4 acusados de garimpo ilegal em Parque Nacional no Amazonas. Vanessa Pereira.
5: Segundo a denúncia, a extração clandestina de cassiterita destruiu ao menos 39 hectares de floresta e atingiu 4.800 quilômetros de cursos d'água no Parque Nacional Mapinguari, em Lábrea, no Amazonas. A cassiterita é a principal fonte de estanho, metal usado na fabricação de latas de comida, telas de celular, peças de carro e ligas metálicas. Os réus vão responder pelos crimes de usurpação de bem da União, extração ilegal de recursos minerais e dano direto à unidade de conservação.
1: 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Uma boa noite e até amanhã.
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8: Eu sou Paula Groba.
9: E eu sou Ricardo Nakaoka.
8: E estes são os destaques de hoje do Jornal do Senado, que começa agora.
9: Fim da taxa das blusinhas divide parlamentares e depende de votação do Congresso.
8: Participação das mulheres na política mobiliza iniciativas no Senado.
9: Governo veta a inclusão de zootecnistas na lei do piso salarial.
8: Boa noite.
9: Boa noite.
8: A decisão do governo de acabar com a chamada taxa das blusinhas ainda precisa do aval do Congresso. A medida provisória que elimina o imposto de importação sobre compras internacionais de até 50 dólares deve ser votada até o dia 22 de setembro para continuar em vigor.
9: O texto, que ainda divide opiniões

0: Congresso está entre as 32 medidas provisórias que aguardam a análise dos parlamentares. Os detalhes com a repórter Marcela Diniz.
1: Entre os parlamentares, a medida provisória que permite zerar o imposto de importação para compras internacionais de até 50 dólares divide opiniões. Com o argumento de que a MP cria concorrência desleal com a produção nacional, o senador Isalci Lucas, do PL do Distrito Federal, apresentou emenda para restabelecer a isonomia tributária. Para o líder da oposição no Congresso, o fim da taxa das blusinhas prejudica a geração de emprego e renda no Brasil.
2: É como se o Brasil estivesse financiando a produção e a geração de emprego em outros países, enquanto a nossa indústria, o nosso varejo, perde espaço.
1: O senador Fernando Dueire, do PSD de Pernambuco, também defende a manutenção da taxa das blusinhas. Ele apresentou emendas com esse objetivo e para definir prazo mínimo de 90 dias para entrada em vigor de mudanças nas alíquotas do imposto de importação em remessas internacionais. O objetivo, segundo ele, é dar tempo de adaptação aos setores da economia impactados por essas alterações.
3: Promove previsibilidade, segurança jurídica e estabilidade regulatória. Empresas, produtores, comerciantes, plataformas digitais e consumidores precisam de regras claras e tempo razoável para adaptação.
1: A chamada taxa das blusinhas foi criada pelo governo Lula e aprovada pelo Congresso em 2024. Na época, a tributação de 20% nas compras em sites internacionais foi defendida tanto para dar um up na arrecadação quanto para proteger o varejo nacional. O senador Jax Wagner, do PT da Bahia, que defende a medida provisória, diz que o governo reavaliou o cenário.
4: No caso das blusinhas, desde a criação dela, proposta na época pelo Ministério da Fazenda, houve uma controvérsia muito grande dentro do próprio governo. E aí se limitou até esses 50 dólares. Na minha opinião, pela avaliação que o governo fez, a arrecadação não foi tão significativa quanto se imaginava. E prejuízo, principalmente para as famílias mais humildes do ponto de vista financeiro, ou seja, que não tem tanto poder aquisitivo, foi muito grande.
1: Além do fim da taxa das blusinhas, o Congresso tem em pauta outras 31 medidas provisórias, como a do novo Desenrola Brasil, programa de renegociação de dívidas populares, as que reforçam as ações de proteção aos setores da economia brasileira prejudicados pelo tarifaço imposto pelos Estados Unidos e as MPs editadas pelo governo para regular o mercado de combustíveis afetado por conflitos no Oriente Médio.
5: E o Brasil pode ganhar uma política nacional para fortalecer a indústria de motores.
0: A proposta, que está pronta para a votação final no Senado, prevê incentivos à fabricação no país, à inovação tecnológica, à qualificação de mão de obra e à instalação de fábricas em regiões menos industrializadas. Mais informações com o repórter Márcio Maturana.
6: Com o fim do recesso parlamentar, a Comissão de Infraestrutura pode votar a criação da Política Nacional de Incentivo à Fabricação de Motores. A análise do projeto foi iniciada antes do recesso, mas a energia elétrica caiu no momento em que o resultado ia ser revelado no painel eletrônico. O objetivo da proposta é estimular a inovação tecnológica, qualificar trabalhadores e incentivar a instalação de fábricas em regiões menos industrializadas. O texto foi elogiado pelo relator Laércio Oliveira, do PP de Sergipe.
7: O projeto acerta ao incentivar investimentos em pesquisa, desenvolvimento e inovação voltados a motores mais sustentáveis, especialmente aqueles compatíveis com biocombustíveis, hidrogênio e outras alternativas energéticas nas quais o Brasil possui vantagens comparativas relevantes.
6: Se for aprovado pela Comissão de Infraestrutura, o projeto segue direto para a Câmara dos Deputados.
5: O projeto que estendia o piso salarial aos zootecnistas foi vetado integralmente pela Presidência da República.
0: O governo alega que a proposta descumpre as regras da responsabilidade fiscal. Agora o veto será analisado pelo Congresso Nacional. Repórter Douglas Castilho.
8: O Poder Executivo justificou a decisão apontando que o texto criaria novas despesas obrigatórias para órgãos públicos federais, estaduais e municipais que empregam esses profissionais, sem apresentar os estudos de impacto financeiro exigidos por lei. Além disso, a Constituição Federal prevê que a criação de despesas obrigatórias não pode ser realizada sem a indicação da origem dos recursos para pagar os novos gastos. O autor do projeto, o senador Zequinha Marinho, do Podemos do Pará, falou da importância da iniciativa no momento de sua aprovação pela Comissão de Assuntos Sociais.
9: O zootecnista é responsável pela questão do manejo animal, pela questão da

0: nutrição animal, pela questão ambiental. Então é uma profissão extremamente importante para um país como o Brasil, que tem um rebanho aí de mais ou menos de 234 milhões de cabeças de gado, sem falar em outras espécies que também não são pequenas.
1: Agora, o Congresso Nacional deverá avaliar a decisão do Executivo em sessão conjunta da Câmara dos Deputados e do Senado. Para um veto do presidente da República ser derrubado, é preciso o voto de, no mínimo, 257 deputados federais e 41 senadores.
2: Faltam pouco mais de 2 meses para as eleições e as mulheres continuam sendo a maioria do eleitorado brasileiro. Segundo o Tribunal Superior Eleitoral, elas representam 52,8% das pessoas aptas a votar nas eleições de outubro.
3: Mas embora sejam maioria nas urnas, as mulheres ainda ocupam poucos espaços nos cargos eletivos. Para mudar esse cenário, o Senado tem debatido e apresentado iniciativas para ampliar a participação feminina na política. Ouça mais na reportagem de Yasmin Rodrigues.
4: De acordo com o TSE, mais de 83 milhões de eleitoras estão aptas a irem às urnas em outubro deste ano, número que representa 52,8% do total de votantes. Apesar dessa predominância, elas ainda ocupam uma parcela reduzida dos cargos eletivos no país. No Senado, por exemplo, das 81 cadeiras, apenas 15 são ocupadas por mulheres. Para mudar essa realidade, nos últimos anos, o Senado tem discutido e aprovado medidas voltadas ao fortalecimento da participação política feminina e ao enfrentamento da violência política de gênero. Apesar das discussões, a senadora Leila Barros, do PDT do Distrito Federal, destaca que a presença das mulheres nos espaços de decisão ainda precisa avançar.
5: Você começa a entender que muitas vezes esse espaço muitas vezes é negado pelo próprio corporativismo do ambiente. Então, assim, nós sabemos que esses desafios, eles não serão superados numa legislatura ou em 2 ou 3 legislaturas. É um trabalho diário.
4: Na avaliação da senadora Zenaide Maia, do PSD do Rio Grande do Norte, ampliar a participação feminina nos mandatos eletivos é um passo importante.
6: Por isso que precisamos de mais mulheres, para poder estarmos presentes em todas essas comissões. Porque eu digo sempre para mulheres, por que vir para a política? Porque se faz necessário, que porque é nesse Congresso Nacional que é quem decide o seu salário. Aqui decide com quantas horas homens e mulheres desse país vão trabalhar.
4: No Senado, o tema tem recebido atenção por meio da atuação da Procuradoria Especial da Mulher, de sessões temáticas e da análise de propostas voltadas ao aumento da representação feminina. Entre as iniciativas debatidas estão medidas para ampliar a participação das mulheres nos espaços de liderança do parlamento, fortalecer o financiamento de campanhas e combater a violência política de gênero, considerado um dos principais obstáculos para a permanência das mulheres na vida pública.
2: E a tecnologia também tem ajudado os eleitores. O e-Título, aplicativo gratuito da Justiça Eleitoral, permite consultar o local de votação, emitir certidões, justificar a ausência às urnas e, para quem tem biometria cadastrada, substitui o documento de identificação no momento do voto.
3: Além do e-Título, são aceitos para votar nas eleições gerais de 2026 documentos com foto, como carteira de identidade ou identidade social, carteira nacional de habilitação, passaporte, carteira de trabalho, certificado de reservista e carteira de categoria profissional reconhecida por lei. Com edição de Paula Groba e trabalhos técnicos de Eliseu Caires, o Jornal do Senado fica por aqui. Acompanhe agora as notícias da Câmara dos Deputados. Boa noite.
2: Boa noite e até amanhã.
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8: Comissão aprova mudanças na Política Nacional de Mobilidade Urbana.
9: Proposta em discussão amplia a autonomia de paciente em fase terminal.
8: Avança projeto que protege idoso contra crimes de natureza financeira.
9: Boa noite. Comissão aprova medidas para a proteção de idosos contra fraudes financeiras. A repórter Maria Neves explica quais são as novas medidas.
10: A Comissão de Defesa dos Direitos da Pessoa Idosa da Câmara dos Deputados aprovou proposta com medidas para combater a violência financeira contra idosos. O projeto determina expressamente que o Fundo da Pessoa Idosa deverá financiar ações, campanhas e outras iniciativas voltadas à prevenção

0: prevenção, combate, responsabilização e reparação de danos decorrentes de práticas lesivas ao patrimônio de maiores de 60 anos. Atualmente, a lei que criou o fundo diz apenas que o Conselho Nacional dos Direitos da Pessoa Idosa deve dar prioridade a projetos que, entre outras medidas, promovam a educação financeira de pessoas idosas. O texto aprovado também prevê penas para quem cometer crimes financeiros contra idosos. Pela proposta, o infrator ficará sujeito à reclusão de 4 a 8 anos e multa. Se quem cometeu a fraude tiver com o idoso relação contratual, familiar ou profissional que envolva confiança, a punição será maior. Sobe para a reclusão de 5 a 10 anos mais multa. Na opinião da relatora, a deputada Flávia Moraes, do PDT de Goiás, prever punição severa é mais uma forma de proteger o idoso que muitas vezes é vítima da própria família.
1: Quando você fala do endividamento geral da população, a gente sabe que essa ocorrência ela vai estourar muitas vezes ali, é na aposentadoria do idoso da família, é ali que vai muitas vezes ser buscado ali o pagamento dessas dívidas da família, né? Então é preciso preservar isso, trazer aí uma proteção do Estado para que esse nosso idoso possa garantir a sua alimentação, a sua dignidade, seus medicamentos, para que ele não possa passar privações.
0: Ao apresentar o projeto original, o deputado Marcos Tavares, do PDT do Rio de Janeiro, ressaltou que a violência patrimonial e financeira está entre as três formas mais comuns de agressões contra idosos. O Serviço Nacional de Denúncias de Violações de Direitos Humanos, o Disque 100, registrou em 2024 mais de 72 mil fraudes financeiras contra pessoas acima de 60 anos. Pela proposta aprovada, todas as instituições financeiras ficam proibidas de conceder empréstimos a idosos somente por meio virtual. Maiores de 60 anos só poderão contrair financiamento com assinatura de contrato em papel. A deputada Flávia Moraes explica que o Estatuto da Pessoa Idosa prevê que pessoa acima de 60 anos pode comprometer, no máximo, 30% da renda com dívidas. No entanto, segundo ressalta, as instituições financeiras não respeitam esse limite com a concessão de empréstimos e mais empréstimos que deixam o idoso sem recursos sequer para subsistência. O texto determina também que o Fundo Nacional da Pessoa Idosa deve financiar o desenvolvimento de tecnologias assistidas voltadas a pessoas idosas. Na opinião de Flávia Moraes, essa medida é importante porque hoje as plataformas podem identificar as fraudes e alertar as pessoas idosas, que, com conhecimento adequado das tecnologias, são capazes de se defender dos golpes. O projeto será votado pelo plenário, mas antes precisa passar pela análise das comissões de Finanças e Tributação e de Constituição e Justiça. Da Rádio Câmara de Brasília, Maria Neves.
2: Segurança Pública. Baleia Rossi, do MDB de São Paulo, apresentou o projeto que aumenta as penas para crimes contra a paz pública, como incitação ao crime, apologia ao crime e associação criminosa quando forem cometidos pela internet.
3: A proposta também prevê punições mais severas quando os crimes tiverem como alvo mulheres. De acordo com o deputado, o objetivo é adequar a legislação ao ambiente digital e reforçar o combate à violência de gênero.
2: Relações Exteriores.
4: A Comissão de Educação da Câmara aprovou a criação do Dia Nacional da Retratação aos Imigrantes Japoneses, devido à perseguição e discriminação ocorrida no Brasil durante e após a Segunda Guerra Mundial. O repórter Luiz Cláudio Canuto explica o contexto da proposta.
5: A Comissão de Educação da Câmara aprovou o projeto que institui o Dia Nacional da Retratação aos Imigrantes Japoneses. Os deputados seguiram a recomendação do relator, deputado Ismael, do PL de Santa Catarina, e aprovou o projeto do deputado Luiz Nishimori, do PSD do Paraná. O Dia da Retratação deve ser celebrado anualmente em 25 de julho. A proposta também inclui a data no calendário escolar

0: brasileiro para que haja atividades educativas com reflexão sobre a xenofobia e a valorização da cultura japonesa. Segundo Nishimori, além do reconhecimento histórico, a proposta representa um passo relevante na promoção de uma educação que valorize a diversidade cultural.
1: Além disso, fortalece a educação ao incluir o tema no calendário escolar, incentivando a reflexão, a memória histórica e a formação de cidadãos mais conscientes e respeitosos com a diversidade. Durante após a Segunda Guerra Mundial, houve forte perseguição, discriminação e violação dos direitos. A criação da data tem justamente o objetivo de combater preconceitos e estereótipos ainda existentes, reforçando a importância da conscientização.
0: A imigração japonesa no Brasil teve início em 1908, quando famílias chegaram ao país em busca de prosperidade nas lavouras de café em São Paulo e no Paraná. Atualmente, cerca de 2,5 milhões de japoneses e descendentes vivem no Brasil e compõem a maior população de origem japonesa fora do Japão. O projeto que cria o Dia Nacional da Retratação aos Imigrantes Japoneses está na Comissão de Direitos Humanos e precisa passar também pela Comissão de Constituição e Justiça antes de seguir para o Senado Federal. Da Rádio Câmara de Brasília, Luiz Cláudio Canuto.
2: Esporte.
3: Rodrigo Gambale, do Podemos de São Paulo, apresentou o projeto que cria o programa Atleta Nota 10, para ampliar o acesso de estudantes atletas da rede pública ao ensino superior privado. A proposta prevê bolsas de estudo em instituições que aderirem à iniciativa.
4: O texto de Rodrigo Gambale exige bom desempenho acadêmico, frequência escolar e participação em competições para a concessão e manutenção do benefício. A proposta também cria um selo de reconhecimento para as universidades que incentivarem o esporte.
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2: Eleições.
3: Seminário na Câmara defende reserva de cadeiras para consolidar presença feminina na política brasileira. A repórter Noelle Nobre acompanhou o debate.
6: A Secretaria da Mulher da Câmara dos Deputados realizou um seminário para debater os 30 anos da Lei de Cotas de Gênero na política no Brasil, marco da primeira eleição com reserva de gênero em 1996. O consenso entre as participantes foi de que, embora a legislação atual de pelo menos 30% para candidaturas femininas tenha sido um avanço, o país precisa transitar para um modelo de reserva de cadeiras para garantir que as mulheres deixem de ser apenas convidadas nos espaços de poder. A deputada Isa Arruda, do MDB de Pernambuco, do Observatório Nacional da Mulher na Política, destacou que a legislação atual é apenas o começo.
7: As cotas foram os nossos primeiros passos, mas ela não pode ser o nosso teto. Ela precisa ser o nosso piso para continuarmos avançando.
6: Reforçando a visão, a deputada Laura Carneiro, do PSD do Rio de Janeiro, uma das coordenadoras da bancada feminina na Câmara, defendeu que o Brasil siga exemplos como o do México, que adota a paridade como regra.
8: Não queremos estar na foto apenas. Queremos estar na mesa de decisão.
6: Laura Carneiro lembrou que a dificuldade de captação de recursos e a ausência de reserva de assentos impedem que os 30% de candidaturas se convertam em 30% de eleitas. Hoje, as mulheres ocupam apenas 18% da Câmara.

0: A deputada Érica Hilton, do PSOL de São Paulo, presidente da Comissão de Defesa dos Direitos da Mulher, classificou a atual política de cotas como insuficiente diante dos desafios. Ela denunciou o uso de mulheres como candidaturas laranja para desvio de recursos e criticou as anistias dadas a partidos que descumprem a lei.
1: Isso é um escárnio, isso é um deboche. O que eles estão dizendo é que não existe legislação que dará conta de tapar o buraco da exclusão.
0: A conclusão das palestrantes é que o fortalecimento da democracia brasileira depende de mecanismos que garantam não apenas o direito de disputar, mas o direito de exercer o poder com segurança e autonomia. Da Rádio Câmara de Brasília, Noelle Nobre.
2: Consumidor.
3: Felipe Francischini, do Podemos do Paraná, defende a uniformização da atuação dos PROCONs em todo o país. De acordo com o deputado, a ideia é determinar diretrizes nacionais para padronizar procedimentos e estabelecer prazos comuns de atendimento.
4: Felipe Francischini argumenta que a medida busca reduzir diferenças entre os órgãos de defesa do consumidor nos estados e municípios. O objetivo, segundo ele, é garantir mais previsibilidade, eficiência e tratamento igualitário para consumidores e fornecedores.
2: Desenvolvimento regional.
3: Comissão aprova projeto que altera a Política Nacional de Mobilidade Urbana.
4: A repórter Júlia Lopes nos conta quais as novas medidas propostas.
5: A Comissão de Desenvolvimento Urbano da Câmara dos Deputados aprovou um projeto de lei que altera a Política Nacional de Mobilidade Urbana. A proposta tem como objetivo incentivar os municípios a elaborarem seus planos de mobilidade. A Política Nacional, criada em 2012, estabelece diretrizes para o planejamento e a gestão do transporte nas cidades brasileiras. Pela lei, municípios com mais de 20 mil habitantes devem elaborar seus planos com prioridade para o transporte público e os meios não motorizados. Segundo o autor do projeto, deputado Rafael Brito, do MDB de Alagoas, apenas 20% das cidades que têm essa obrigação já concluiu o plano de mobilidade, apesar da exigência legal. A proposta prevê medidas como assistência financeira da União para a elaboração dos planos, possibilidade de contrapartida administrativa dos municípios e alinhamento com o Plano Nacional de Redução de Mortes e Lesões no Trânsito. O texto também determina que o repasse de recursos federais fique condicionado à análise dos planos pela Secretaria Nacional de Mobilidade Urbana e à verificação do cumprimento dos requisitos legais. Para o relator da proposta, deputado Hildo Rocha, do MDB do Maranhão, é fundamental a elaboração de planos de mobilidade para o funcionamento das cidades, mas que essa elaboração pode custar caro para muitos municípios.
6: Grande parte das cidades brasileiras que já deveriam ter seu plano municipal de mobilidade não tem. E isso ocasiona engarrafamento, a falta de um plano de mobilidade, ocasiona muitos acidentes, muitos desastres, muitas mortes. E esse plano municipal ele não é barato. É um plano que custa uma certa quantia, em que muitas das vezes o município não tem, porque o município está endividado, o município tem dificuldade e não tem como fazer. O que nós estamos aqui é de que a União priorize o investimento, pagamento desses planos através de recursos federais e leva-se em consideração vários fatores.
5: Além disso, ele também ressaltou que os planos precisam ser atualizados com frequência. As cidades estão em constante mudança e, por isso, o planejamento também deve acompanhar essa evolução. Há casos de municípios grandes com planos de mobilidade defasados há mais de 30 anos. A proposta também autoriza o governo federal a credenciar profissionais e empresas para elaborar os planos de mobilidade urbana desde que cumpram as exigências previstas em lei. O projeto que altera a Política Nacional de Mobilidade Urbana, incluindo novas medidas para auxiliar em planos municipais de mobilidade, segue em análise na Comissão de Constituição e Justiça. Da Rádio Câmara de Brasília, Júlia Lopes.
2: Saúde.
3: Projeto de Luiz Erundina, do PSOL de São Paulo, institui o Dia Nacional de Conscientização sobre o vírus linfotrópico de células T humanas, o HTLV. A proposta prevê campanhas públicas para alertar a população sobre as formas de transmissão, prevenção e a importância.

0: importância do tratamento.
1: O texto de Luiz Erundina também incentiva o combate ao estigma social e a divulgação de centros de atendimento especializado no SUS. A deputada considera que a medida é urgente para enfrentar a desinformação sobre o vírus.
2: Direitos Humanos.
0: Projeto que garante mais autonomia a pacientes em fase terminal avança na Câmara. Os detalhes com a repórter Sofia Peçanha.
3: A Comissão de Saúde da Câmara dos Deputados aprovou o projeto que estabelece os direitos de pessoas com doenças graves e em fase final de vida. O texto aprovado cria regras para garantir que esses pacientes possam escolher como querem ser tratados e evitar sofrimento desnecessário com o apoio à família. A proposta garante que pacientes com doenças incuráveis em estágio avançado, com expectativa de vida reduzida, tenham mais autonomia sobre o próprio tratamento. Entre os pontos previstos estão o direito à informação clara sobre a condição de saúde, a participação nas decisões médicas e a possibilidade de recusar procedimentos que apenas prolonguem o sofrimento. O projeto também reforça o acesso aos cuidados paliativos, com foco no alívio da dor, no conforto físico e emocional e no respeito à vontade do paciente, seja no hospital ou em casa. A relatora da proposta na Comissão de Saúde, a deputada Flávia Moraes, destacou que o objetivo é assegurar a dignidade e o princípio da autonomia da vontade.
4: Permite que as pessoas vivam o período final de suas vidas com conforto e autonomia, evitando a obstinação terapêutica e promovendo cuidado integral em ambiente hospitalar ou domiciliar, conforme a vontade do paciente.
3: A medida também trata da segurança jurídica para médicos, pacientes e familiares na tomada de decisões delicadas no fim da vida, como a limitação de tratamentos desproporcionais e o uso de sedação paliativa em caso de sofrimento intenso. Segundo a relatora, a proposta pode reduzir conflitos e trazer mais clareza nesses casos.
4: Contribuirá para garantir segurança jurídica aos pacientes, famílias e profissionais de saúde. Reduzirá conflitos éticos e emocionais no final da vida e fortalecerá uma cultura de cuidado centrada na pessoa e no respeito às suas escolhas.
3: O texto deixa claro que a prática da eutanásia, que é o ato de abreviar a vida de alguém para aliviar sofrimento, continua proibida no Brasil. A proposta permite que o paciente recuse tratamentos e garante o uso de cuidados paliativos, mas sem provocar a morte de forma intencional. O projeto que estabelece os direitos das pessoas em estágio de doença avançada será analisado a seguir pela Comissão de Finanças e Tributação. Da Rádio Câmara de Brasília, Sofia Peçanha.
2: Ciência e tecnologia.
1: Mário Frias, do PL de São Paulo, propõe mudanças no Estatuto Digital da Criança e do Adolescente para proibir mecanismos de censura prévia e garantir a liberdade de expressão. O texto também estabelece que conteúdos considerados lícitos só poderão ser removidos por decisão judicial.
0: Para Mário Frias, o projeto preserva a proteção de crianças e adolescentes contra a exploração sexual e pornografia infantil. Ele disse que a proposta também mantém as regras de combate a crimes na internet e busca garantir mais segurança jurídica para usuários e plataformas digitais.
1: Termina agora o Jornal Câmara dos Deputados, produzido pela Rádio Câmara, com trabalhos técnicos de Wellington Teles e apresentação de Val Monteiro e Márcio Aquilissardi. Uma boa noite para você.
0: A Voz do Brasil volta amanhã. Boa noite.
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1: Damos início ao Cidade in Love, desenhado para encantar e reunir corações. Com Ju Garcia falando, venha deixar que cada palavra, cada interrupção silenciosa e cada vibração sonora se entrelacem com sua experiência pessoal. Aqui, cada pormenor adquire seu significado, pois o romantismo é a chave que direciona esta viagem. Este é o ambiente onde a intensidade se transforma em recordação e o afeto evolui para a companhia. Inicialmente, deixemos que a melodia preencha o espaço e fale mais alto que as palavras. Eleve o volume e curta a primeira faixa musical de hoje.
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0: som que se dissipou continua reverberando com uma sensação emocional que persiste. Continuamos com essa vibe. A próxima canção vem para seguir diante com nossa narrativa.
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0: 22h26.
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2: O retorno do Cidade in Love faz cada pequeno detalhe florescer novamente em palavras que conectam corações. A essência do romantismo ainda permeia esta atmosfera única. Chegou a hora de ser arrebatado por essa força que converte emoções em presença. É agora que as melodias prosseguem expressando todas as emoções que nossos corações entendem.
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0: Cada nota que se silencia dá lugar a novas sensações. É tempo de deixar a nova melodia capturar seu coração.
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0: 22 horas e 47 minutos.
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2: O Cidade in Love renasce infundindo sentimentos que tornam cada instante inesquecível. Aqui, cada palavra se converte em refúgio e cada momento é ainda mais carregado de significado. Mantendo essa energia, sinta a melodia te envolver e acrescentar a magia entendida somente pelo coração.
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0: canção acaba, mas o sentimento continua a se renovar. E a transformação começa já com a próxima música.
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0: música encerra, abrindo espaço para um breve intervalo. Pausaremos brevemente, não saia daí. Após o intervalo, continuaremos a encher este espaço com novas melodias feitas para o coração.
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4: 23 horas e 7 minutos.

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1: Cidade in Love faz seu retorno reacendendo emoções que conectam corações. A seguir, deixemos que a próxima faixa nos envolva completamente.
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0: fim da faixa chega. Todavia, o sentimento romântico segue inalterado. A próxima canção já está pronta para continuar esse momento especial.
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0: 23 horas e 24 minutos.
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2: Estamos de volta com Cidade in Love. E cada retorno é uma nova oportunidade para vivenciar profundamente os sentimentos que nos marcam. A música é a verdadeira mensageira das emoções eternas. Retornamos com essa especial.
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0: foi gravou-se em nós, fazendo do silêncio uma lembrança viva. E agora uma nova melodia se une para compor mais um capítulo desta saga emocional.
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0: agora o Cidade em Love pausa suas atividades. Ainda assim, o espírito romântico permanece em todos os momentos. Eu, Ju Garcia, não posso deixar de salientar que você é uma parte indispensável deste encontro. Não saia daí. Logo voltamos com mais melodias e surpresas que vão aquecer seu coração.
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0: 23h41.
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2: O Cidade in Love está de volta, reacendendo aquela magia que torna cada momento único. Agora, deixe-se envolver pela canção que vem a seguir e mantenha viva essa história repleta de emoções.
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0: Ao final de cada música nasce um sentimento inédito. Então, permita-se ser conduzido pela melodia que inicia neste momento.
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0: encerramos mais uma jornada do Cidade em Love, onde cada instante compartilhado se aloja carinhosamente no coração dos telespectadores. Cada palavra, cada nota musical e cada pausa teceram momentos que permanecem eternos na memória dos que lá estiveram. Porque os sentimentos verdadeiros não se despedem jamais. O romantismo ainda nos guia, mesmo que a última canção tenha cessado. Agradeço sinceramente por estar aqui comigo, Ju Garcia, e por todas as emoções que vivenciamos juntos nesta ocasião especial. Um caloroso abraço e até a próxima edição do Cidade em Love, onde viveremos juntos mais aventuras emocionantes.
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Ouvintes, muito bom dia para cada um de vocês. Agora 5 horas e 1 minuto, estamos chegando na Montanhesa FM, nossa casa da música sertaneja aqui de Vazante, Minas Gerais. 5 horas e 1 minuto, virando para 5 horas e 2 minutos, mais uma semana aqui que está chegando ao seu final, logo mais, hoje já metade dela, quarta-feira, 29 de julho de 2026. Só estamos aqui há mais 2 dias, hein? Para finalizar o mês de julho, hein? Amanhã 30, amanhã 20, amanhã 30 e depois ainda posteriormente na terça, na sexta-feira, aí vem aí a última sexta-feira do mês aí do ano de 2026 para o mês de julho. Então hoje, última quarta-feira, um dia super importante, um dia de ótima potência. Quarta-feira é uma quarta-feira nobre, é a metade da lida de nossas batalhas para fechar mais uma semana com a misericórdia, com a graça e com o amor incondicional de Cristo. Hoje é um dia especial, é o Dia Mundial da Lasanha e iremos parabenizar também aí todos os profissionais que passam por aqui, tá certo? Então nosso abraço desse dia, nosso carinho. Dia Internacional do Tigre também, né? O tigre é importante demais para a nossa programação e também para toda a nossa parte global aí de todo mundo afora. Estamos sobre o dia... Aqui o dia 210, já se passaram 209 dias, né? Então assim, já estamos no 31º... dia aí de semana, né? 31ª semana do ano, já se passaram 57,5% aí do ano de 2026. Bora que bora, hein? Agora está aberto mais uma edição do seu, do nosso Sinfonia Sertaneja.

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1: Muito bom dia, estamos por aqui mesmo, Victor Gabriel, nome da emoção, aqui no Sinfonia Sertaneja, agora 5 horas e 3 minutos, nosso abraço, nosso carinho para você, está indo fazendo as suas caminhadas, fazendo o seu cardio, a sua corrida. Vê, pessoal, daqui a pouquinho, mais tarde um pouquinho, lá por volta depois de 7 horas da manhã, eu quero parabenizar toda a comunidade esportiva de Vazante. Eu estou muito feliz por eu pertencer a uma geração, a geração Y. Essa geração Y é a geração nova, atual dos jovens aí com a tecnologia para quem nasceu em meados dos anos 2000 para 2001. Os anos 2000 e 2001 é o novo rejuvenescimento da tecnologia. E de lá para cá, nos últimos 3 anos, Vazante vem sendo líder no crescimento da expansão para o setor de esporte. É tanto para a luta, é tanto para o atletismo, é tanto para o futsal, tanto para o futebol de campo, entre outros orgulhos aí dentro das quatro linhas e dentro das quadras e por toda a nossa audiência. Então, nosso abraço, nosso carinho, vou homenagear cada um desses esportes que está passando por aqui dentro de nosso orgulho do setor vazantino, tá certo? Bora que bora, porque agora quem está pedindo passagem, nossos parceiros aqui, Farmácia Sense, Pensão em Medicamentos, Pensa em Essence, Supermercado Serra Dourada, o supermercado da sua família, Sicoob Credivaz, mais que um Escolha Financeira e Madeireira Brasil Minas, há 36 anos, a força da transação. Em nome de nossos parceiros, agora quem canta com a gente, para abrir nossa edição de hoje, eterno e grandioso e saboroso, esse grande ícone da música sertaneja. Antes era um trio, depois seguiu carreira solo e foi um sucesso mesmo assim. Barreirito, o menino da canoa.

0: Bora que bora aqui no Sinfonia Sertaneja, agora 5h14 para você aqui na manhã especial de quarta-feira, em nome de Farmácia Essência. 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
5: Hora certinha, agora 5h19, começando aqui as participações e os bons dias para os ouvintes. Aqui agora com a gente, o Geraldo, nosso ouvinte também aqui, o Jack. Alô, Jack! Fala aí, garoto, bom dia! Manda um abraço aí pro pessoal aí, parceiro de seu trabalho por aí. Fala com a gente.
6: Bom dia, Vitor Gabriel. É o Jack. Manda música para nós, é O Carro e a Faculdade. Isso a todos os meus colegas da Simob, Fabíola, seu Nelson, Cati, Zé dos Reis, Joãozinho, Rodário, Pulu, Metim, Tony Salvador, Adriana, Zé dos Reis, Tony Cunhado, Atleticano, Tonzinho, Saraiva, e todos que gostarem da música. Tá na Montanhesa? Tá beleza. Valeu, é legal.
5: Um abraço aí, obrigado, Trio Parada Dura, O Carro e a Faculdade. Estaremos atendendo por aqui também os demais ouvintes agora. Zé Maria, bom dia.
7: Rádio Montanhas, aqui é o Zé, tô pedindo uma música aí, oferecer pra todo mundo, família Barandino, esse povo tudo tá escutando aí, a nossa da guia, pra todo mundo lá, o Ninho, o Adios, todo mundo. Quero pedir que é do Rogério e Renato, Você Me Enganou, Rogério e Renato, vocês me imponizam, oferecer pra esse povo tudo aí. Tá no Montanheza, tá beleza. E o Batista também. Zé Maria na beira do Renegado. Puxando o creme.
5: Bora lá, Trio Parada Dura, O Carro e a Faculdade. Ô, modão, chora sanfona. Bora que bora no Sinfonia Sertaneja, 5h20. Alô, Valicão, alô, Ailton, desde já, bom dia.

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9: Vamos lá nas Montanhas FM, no nosso Sinfonia Sertaneja, agora 5h35, mais ouvintes pedindo passagem por aqui. Muito bom dia para você que está aí pelo site, nos ouvindo pela internet. Obrigado pelo carinho, pela carona. Agora aí, ô Valicão, já acordou, rapaz? Tá tudo certo por aí?
10: Bom dia, Vitor. Vamos, não. A Valicão aqui na curva do Grotão toca para nós aí. Minha mensagem, ou sonho de caboclo, ofereço para Samara, minha esposa, juntamente comigo. E para toda a galera na audiência aí. O Zé Pereira, o Andrezinho Velho Louco, Paulo Rogério, Bechó, o Osmar, lá na Catirina, Dona Dorva, Diazido Zeracim, por não esquecer de ninguém. Mandou um alô pro Popão também.
9: Tá aí, ó. Você já mandou um alôzinho para ele.

0: Mago Grande, tá na montanhesa, tá beleza.
1: Um abraço, bom dia, obrigado aí, bom trabalho também pra você aí nessa quarta-feira especial. Agora, fala aí com a gente, José Cruz, bom dia.
2: Bom dia, José Cruz Vazante. Cota voz da música aí, Brasil Zalo, Milagre Ladrão. Manda pra nós e esperece pro Léo Nilson, só da guia, né, o Adilson, né? Léo Nilson tá escutando a Rádio Montanhesa já. Zé Barandinho, Zé Teteia, tá escutando a Rádio Montanhesa, né? Vim pedindo a música agora, né? Tony Cardoso, meu irmão, Darcy da Gaita, né? Birajá, né? Tá ouvindo a Rádio Montanhesa, Tiuria, né? Todos estão ouvindo a Rádio Montanhesa, o Guinho, né? Também, fala perto da Laide. E o Zé Cui Vazão, agora pra nós ir, Laide Ladrão.
1: Valeu pela audiência de vocês, daqui a pouquinho atendo você, viu, Dica? Obrigado, bom dia. Agora 5h37, daqui a pouco a oração da manhã, às 6 horas, com o Padre Reginaldo Manzotti.

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Montanhas FM, agora 5h48 aqui na nossa programação Sinfonia Sertaneja, amanhecendo juntinho de você na sua companhia, aqui o locutor Victor Gabriel, à frente da máquina Montanhas 93.5. 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
2: 5:51.

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7: Bora que bora aqui com a gente agora, 5h53, daqui a pouquinho a oração da manhã pra vocês aqui na nossa Montanhesa FM. Agora é vez da dica, hein? Dica, bom dia. Victor, manda aí, ó, Paixão Proibida. Bonita essa música, viu? Muito linda. E vai dedicar essa música pra todos os irmãos aí, e os barandinos, e pra todos os funcionários da ABB. Obrigado pelo carinho, viu? Tudo de bom pra você.

Muitas músicas especiais, grandes comunicadores. Após de mim, o Isaac já se prepara para fazer o Amigos da Manhã. E após isso, finaliza a nossa manhã com o nosso Experiências de Deus e os nossos programas informativos.

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3: É isso aí, amigo. É aqui comigo que eu quero ver.
4: 6:02.
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6: Filhos queridos, bom dia. Que você tenha um alegre despertar com Deus e Nossa Senhora. Espero que você possa entrar no www.padrereginaldomanzotti.com.br e mandar as suas intenções. Levaremos ao altar do Senhor. Vamos juntos agora, pedindo a Deus saúde no corpo e na alma, em nome do Pai, do Filho, do Espírito Santo. Amém. Senhor Deus da vida, no início deste dia, queremos pedir saúde. Dai-me, Senhor, a saúde necessária para ganhar o pão de cada dia. Livrai-me de todo mal, do perigo, da peste, da epidemia da gripe, Senhor. Livrai-me de todo mal. Rezo também, Senhor, e clamo a vossa misericórdia sobre todos os enfermos. Senhor, sustentai-os na fé, mantenha-os na esperança. Revela sabedoria aos médicos e dai paciência a todos os que cuidam dos doentes. De modo particular, Senhor, no início deste dia, intercedo em favor daqueles que estão acamados, hospitalizados e até desenganados dos médicos, mas de modo particular por este enfermo, cujo nome apresento agora.

0: Senhor médico dos médicos, curai as feridas, libertai os doentes da enfermidade, dai-lhes, Senhor, saúde no corpo e na alma. Dai-lhes, Senhor, paciência na provação, dai-lhes, Senhor, coragem de lutar. Curai, Redentor nosso, todos os enfermos. Amém. Um bom dia a todos.
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1: Muito bem, amados ouvintes, agora 6 horas e 6 minutos aqui com a gente na Montanhas FM, atendendo mais os demais ouvintes, agora na continuidade de nosso programa, aqui sempre juntinho de você, ao seu lado aqui na Montanhas, a nossa programação especial. Fala aí, ô Daniel, bom dia!
2: Bom dia, Vitor Gabriel, roda a música pra nós, com os filhos de Goiás, Berrante Madalena, oferecer pra todos que estiverem na maravilhosa sintonia. Alô, Márcio Marujo, Vinicim, Flaviana, todos da comunidade aí, Matinha e região.
1: Garoto, valeu, viu? Obrigado aí pela audiência, pelo carinho, um abraço aí pra você, tudo de bom. Fala aí, Paulinho, bom dia.
3: Bom dia, Vitor, você tá bom? Ô, Vitor, peço você pra rodar uma música aí do trio de parada pra nós aí, Milagre Nossa Senhora da Aparecida. Eu quero oferecer pra nós aqui no Engenho aqui, Maiquinho, Tião, e pro Gilberto Bruno, pra toda essa veteraria tropical, e pra todos Sombrais e Riacho em Buruçu. E tá na montanheza, tá beleza. Fala com esse garamês, tem rapadura pra todo mundo, viu?
1: Recadinho tá dado aí, ó. Ó, o Paulinho das Rapaduras tá dizendo que daqui a pouquinho, logo mais aí no amanhecer do dia, já vai ter rapadura pra todo mundo, hein? Então tá aí, obrigado pelo carinho, viu? Vamos ouvindo aqui uma música especial na sequência. Daqui a pouquinho eu toco as músicas de vocês, vou providenciar elas por aqui. Agora quem canta? Chanceler e Montenegro, hein? E Mato Grosso e Matias. Mentira, já estou de volta aqui com muito mais. Hélio José, bom dia, viu? Um abraço desde já. Daqui a pouquinho atendo o seu áudio por aqui. Não vai ficar assim se você passar pelo programa de hoje, não.

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2: Vamos recordando com a companhia da Montanhesa FM, agora às 6h20 para você, daqui a pouco às 6h30, portas abertas do supermercado Serra Dourada. Agora é vez aqui da música trio disparada, Milagre de Nossa Senhora da Aparecida. A gente vai tocar pro Paulinho da Rapadura, mas antes quero mandar um abraço lá pro Hélio José. O Hélio, bom dia, garoto. Fala aí com a gente, bom dia.
3: Manda um modão pra nós aí, na comunidade de Hereda. Manda de 0 a 100, vai não esquecer de ninguém. Aô, sou Joaquim, Deusete, Cassiano, Mozart. Ô, essa turminha tá agarrada ali, viu? Manda lá pro Tchão do Augusto, lá no pasto. Ô, fala com essa turma aí pra passar lá no Artidone e acordar ele, só. Pra ver se ele tira o leite mais cedo.
2: Um abraço pra você, brigadinho, viu? O recadinho tá passado aí, ó. Vamos ver o que vai acontecer no desenrolar do dia. Te mando também Milagre de Nossa Senhora Aparecida com trio disparada. 6h21 em Vazante, horário de Brasília. Bom dia!
4: Eu vou pedir, por favor, que me ouça um instante. Vou contar o que aconteceu com o moço viajante.

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0: Muito bem, agora 6h28, manhã amanhecendo em Vazante, pessoal já está acordando, demais empresas já abrindo as portas também, nosso abraço, nosso carinho a todos os empresários que já estão na lida do dia, aí conectado na nossa Montanhesa FM. Bora aqui com a gente agora. Victor, quem tá mais participando aí, agora tem o Aldair. Vai falar com a gente, vai conversar um pouquinho com nós aqui. Bom dia.
8: Bom dia, Victor. Ô, Victor, é o Aldair, tá aqui da Água Quente. Se for possível, roda pra nós aqui. Com o trio Parada Dura, Tempos que Não Voltam. Ofereço pra Tereza Fina, pra mim, Adailton, pra Lourdes... E pro meu compadre Osmar, lá na Catirina. Falou, Vitor. Obrigado. Bom dia. Tá na montanheza, tá beleza?
0: Muito bom dia, um abraço pra vocês, obrigado pelo carinho, viu, e pela confiança com a nossa Montanheza FM. Mais ouvintes, Glenda Maria.

Participando com a gente, Victor, hoje o parabéns vai para Ana Carolina e Amorim, a Carol. Abraços aí da tia Glenda, mais o Rafael e dos primos a Dalila e Luiz Procópio aí oferecendo toda a programação. Obrigado, viu, pela participação. Felicidades, muito sucesso para ela. Que Deus a proteja hoje e sempre. Outra parada dura. Saudade é saudade, mas os tempos voltam atrás para nos mostrar a verdadeira essência da música sertaneja.

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2: Vamos agora aqui com a nossa hora certinha, 6h36 aqui na Montanhês FM. Muito obrigado pela audiência de vocês e pela credibilidade. Estão sempre nos ouvindo, nos acompanhando. Fala aí, Aldair. Tem outro aqui do Cerrado agora participando com a gente. Bom dia.

0: E de ouvir aquela música com o Teodoro Sampaio, Vida Dura. Passa essa música pra mim fazendo favor, meu amigo. Cheguei aqui no batente agora. Agarrar no batente com fé em Deus, Nossa Senhora Aparecida, meu amigo. Passa essa música pra mim ouvir ela fazendo favor.
1: Um abraço aí, muito bom dia, obrigado por estar ouvindo a gente. Aqui a gente agradece, Teodoro Sampaio na ponta da régua para reproduzir a sequência para você, tá certo? Um abraço, bom dia para Eva Maria. Alô, Vila das Viúvas, aqui em Vazante, ali pertinho ali do Gigante da Colina, nosso grandioso estádio aqui da cidade de Vazante. Nosso abraço também a todos os moradores daquele bairro ali, aonde estão sempre conectados com a frequência aqui do nosso programa Sinfonia Sertaneja. Novo Horizonte, muito bom dia ao pessoal que está amanhecendo aí, pessoal da saúde, pessoal também das secretarias aí que faz Vazante acontecer. Através das manutenções preventivas. Obrigado a todos aí pela colaboração de sempre e pelo trabalho sempre prestado. 6h37, muito bom dia. Agora também, Casa do Fazendeiro, já se encontra de portas abertas. Nosso abraço, nosso carinho a todos aí, os homens do campo. Bora de mais sucesso pra você! Música.

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7: Hora certinha agora, sim, agora 15 minutos faltando para as 7 horas da manhã. Daqui a pouco, aniversariante cooperado do dia, aqui do Sicoob Credivaz. Já dentro de instantes estaremos parabenizando quem faz aniversário hoje, no dia 29 de julho, aqui de 2026. Bora de mais sucesso para vocês, cantando agora, aqui dentro de nosso programa. Vindo, ó, essa dupla que é apaixonada por todo o Brasil, o pessoal adora demais, então, ó. Vamos curtindo aqui o IP e o Prisioneiro, hein? Christian Ralph passando por aqui.

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3: Supermercado Reli informa a hora certa. 6h51.

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1: Muito bem, meus povos e meu povo ouvinte, meu povo amado. Agora é momento do aniversariante cooperado. Parabéns hoje vai para Antônio Correia de Araújo, Catarino Gonçalves Cabeceira, o Cleiton Regis Cândido de Oliveira, Francisca Alves de Melo, José dos Reis da Fonseca, Lara Alves Fonseca, Maria Clara Barra de Faria Rosa Almeida, Oneida Maria Silva Correia, Orlando Caixeta de Melo e o Osmar Caixeta de Matos, Poliana Pereira da Silva e Randolfo Pereira dos Santos e Sebastião Queiroz de Moreira. Parabéns para vocês, felicidades nesta data tão especial a vocês, aniversário, uma data que completa mais um ciclo aí da vivência da vida de vocês sobre essa grandiosa oportunidade da dádiva de Cristo. Um abraço especial aqui do Sicoob Credivaz e de toda a audiência da nossa Montanhesa FM através do Sinfonia Sertaneja. Amanhã, no mesmo horário, estaremos de volta para parabenizar quem faz aniversário no penúltimo dia do mês de julho, no dia 30. E também já adiantaremos as parabenizações e as felicitações a todos os aniversariantes aí do próximo sábado, no dia 1º de agosto, tá certo? Um abraço a vocês desde já, muito obrigado por todos que estão aqui, os cooperados aqui dentro do nosso aniversariante cooperado do Sicoob Credivaz. Nossa vida, nossa luta, nosso aniversário, nossa grandiosa alegria de estar mais um ano junto de você. 5 minutos agora para 7 horas, continuando aqui, feliz aniversário, viu? Continue sempre firme no propósito e fé, porque um aniversário, ele trilha muita experiência. A Idade Nova chega para escrever e complementar os capítulos que assim não pôde ser feitos na idade que antes e hoje já é uma idade do passado. Um abraço, um carinho especial aqui do Sinfonia Sertaneja.
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1: Muito bem, daqui a pouquinho, 7 horas da manhã em Vazante, hein? Obrigado a vocês pelo carinho, por estar curtindo a gente, cidades vizinhas. Alô, Presidente Lagário, bom dia. Bom dia para Guardamó, Lagamar, Lagoa Grande, pessoal sempre nos acompanhando aqui na frequência do Sinfonia Sertaneja. Alô, Abadia, bom dia, vem para cá com a gente participando do Sinfonia de hoje.
4: Bom dia, que é Abadia Eterna, gostaria de

0: ofereci uma música com Renan e Raí e Marcas, oferecer para os meus irmãos lá na Biboca, Altair, Valdemir, Helena, José Alves, minhas cunhadas Marlene e Lucilene e neta, para minha amiga Nilma, que é invasante, meu filho Márcio. Muito obrigada.
1: Bonito, hein? Obrigado pelo carinho. Renan e Raí, Marcas, com Luca e Ramalho. Obrigado aí, ó. 3 minutos agora, hein? Faltando para 7 horas da manhã.

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0: Muito bem, agora a hora certa para você, 7:04 em Vazante. 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
0: Agora 7:06, mais ouvintes por aqui. Vamos agora com a Marlene, lá de São Brás. Marlene, bom dia, participa com a gente. Como que tá por aí as coisas?
2: Vitor, eu sou Valentina Esther do São Brás, tenho 4 aninhos.
0: Nossa, gente.
2: Eu quero ouvir a música do Vestidinho Preto.
0: Que bonitinha, meu Deus do céu. Tomara que no futuro seja uma grandiosa comunicadora, porque a coragem e o entusiasmo é grande demais. Um grande beijo pra você, aqui da Montanhês FM, tá bom? Vestidinho Preto, você quer curtir essa? Vamos agilizando aqui e já tocando pra você na sequência aqui dentro de nosso Sinfonia Sertaneja, tá certo? Obrigado pelo carinho. Anteriormente ouvimos aqui Cleiton e Camargo, hein? Quando passando por aqui pra gente também,

cantando aqui dentro de nosso programa. Daqui a pouquinho eles passam por aqui, agora chegando aqui para cantar na sequência. Vem aqui, ó, de Paulo e Paulinho, hein? Bora curtir agora com a participação da Marília Mendonça. Daqui a pouquinho tem muito mais a vocês.

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Muito bem, ouvintes, agora a hora certa, 7h24 para você no Sinfonia Sertaneja. 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Vamos lá, em 7h25 agora, horário certinho para você. Alô, atenção, alô, odontológicos, dentistas de toda a nossa região. Nosso abraço para vocês, nosso carinho. Pessoal sempre nos consultórios aí, sintonizados nos rádios, aqui com a gente. Todas as outras emissoras parceiras também, aqui no nosso processo, aqui do nosso Noroeste de Minas Gerais. Um abraço, carinho especial a vocês. Gente, saúde bucal é algo muitíssimo importante. Para você ter aí uma estética de um sorriso lindo, pessoal, às vezes tem uma taxa de porcentagem aí no Brasil, o pessoal não tem coragem de sorrir por não conter uma saúde bucal e uma estética de dente um pouco bem estrutural. Então, não desista do seu sorriso para ele ficar à vista para todo mundo perceber a branquicidade dos seus dentes. Não perca essa essência, não perca essa oportunidade. Faça já o seu orçamento aí com o seu profissional de confiança ou visite já a unidade de atendimento aí da sua cidade promovida pelo Poder Municipal. Faça todo o uso que você pode para resolver o seu problema e devolver o seu sorriso. Sofrer com parte dentária é muito, mas muito ruim. Eu passo por isso, já passei, passo atualmente. Então assim, não desejo isso para ninguém. Só quero que você tenha a saúde bucal. É muito importante, porque tratamento dentário é necessário. Tratamento dentário é perigoso. Ainda mais se você deixa o acúmulo de placa bacteriana ficar acumulando. Então assim, a higiene bucal é muito importante, fio dental, entre outras coisas. Mantém tudo isso, tá certo? Aí para você ter uma saúde bucal e evitar o máximo das cáries. Tem que evitar, viu? Cáries só dá prejudicação, vai dando infiltração, rapaz. E quanto mais profundo ela for, aí você vai ter que ser sujeito aí a fazer o tal do tratamento da endodontia, que é o canal. Vamos juntos aí, nosso abraço, nosso carinho, obrigado a todos os odontológicos, homenageou vocês hoje durante esse breve resuminho que eu trouxe aqui dentro do nosso Sinfonia Sertaneja. Bora aqui, Marcilene!

0: com a gente, bom dia. Você já me mandou um vídeo aqui, de um café aqui, e tá prontinho, né? Como que tá por aí a sua vida hoje, nessa quarta-feira?
1: Oi, Gabriel. Bom dia, tudo bem?
0: Joia!
1: Aqui é a Marcilene, aqui do Tiquim de Minas, na Água Quente. Toca uma bem bonita aí pra nós, do Gustavo Lima, DNA. Ah. Quero oferecer pra Terezinha Fina, nossa fazedeira aqui de farinha de mandioca, aqui da Água Quente, ó. E para todos que estiver ouvindo a rádio, tá bom? Tá na montanhesa? Tá beleza.
0: Valeu, viu? Obrigado aí, ó. Vou te mandar essa aqui, ó. É de Brito Samuel, O Homem Chora, com Gustavo Lima. Gente, é de Brito Samuel, canta demais. Os irmãos ciganos. E não tem ancestralidade lá na família deles que tem o dom da música. Diferente do Gustavo, que o Gustavo já veio aí de um berço aí musical muito grande, né? Vamos aí, ó, curtindo essa, daqui a pouquinho estou de volta para atender os demais ouvintes por aqui com a gente. Luciana, obrigado pela audiência. Um abraço também para Lourdes aí da Água Quente, curtindo a gente aqui no Sinfonia Sertaneja.

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9: Meu povo, agora a hora certa para vocês, aqui 7h36. Eu vou falar agora sobre os temperos do chefe, mas antes, o Eld volta na próxima quarta-feira. O pessoal tá se perguntando, o que aconteceu com o Eld? Ele tá de férias, meu povo. Ele entrou de férias aí no início do mês de julho agora, no dia 6 de julho, ele entrou em descanso aí por um período de 30 dias, e esse período de 30 dias finaliza no próximo dia 4 de agosto. Na próxima quarta-feira, ele já estará de volta aqui no amanhecer da madrugada junto de vocês, aqui no programa Sinfonia Sertaneja, tá certo? É só as férias anual aí, que todos os locutores aí da pauta artística da emissora estão todos aí na produção especial. Já passei pelas férias do Maurício, bem sertanejo, já passei pelo Pedir Tocou com a Célia já já fez aí seu descanso, o Maurício fez o seu descanso. Agora, posteriormente, nos próximos meses agora, vai vir aí o Amigos da Manhã com o Isaac descansando, aí através de suas férias. E assim também, meados de setembro, também já vem aí um pouquinho também das minhas férias para esse ano, que é um descanso.

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0: Vamos seguindo aqui o Sinfonia Sertaneja, agora 7h38 aqui em nossa programação. Vamos seguindo aqui agora, mandando um abraço especial para todos os profissionais que estão por aqui com a gente, mandando mensagem, deixando a mensagem positiva. Victor, bom dia! Aqui é a Patrícia da Fazenda Jordão. Gostaria de ouvir a música Castelo de Sonhos aí? Ó, essa música é bonita, viu? Rio Negro e Solimões, já vou sintonizar essa música aqui. Aqui na sequência aqui de nosso módulo musical. E essa música vai pra quem, hein? Ela vai oferecer pra toda a família. E desde já, muito obrigado, ouvinte de todos os dias da Montanhesa FM. E essa música, ela é uma gravação aqui com participação de Emílio Eduardo, hein? Ficou um sucesso aí. A nova dupla, hein? Antiga roupagem, o sertanejo mais raiz era o sertanejo de Rio Negro e Solimões. Qual é a sonora ali? Romântica, vindo também aí para a produção de Na Sova da Bota, um novo rejuvenescimento também para o mercado do rodeio. E agora, Castelo de Sonhos com a nova roupagem, uma nova gravação, uma nova bateria, uma nova base de instrumento aí da melodia. O Rio Negro e Solimões arrasa, por mais que tenha 40 anos de carreira, mas está aí de mão cheia, sendo uma das maiores duplas aí de todos os tempos em sua participação especial. Vamos juntos, ó, mais música agora para você.

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1: Sinfonia Sertaneja, agora 7h42, daqui a pouco às 8 horas, Amigos da Manhã, com Isaac de Kaltmar. Agora diante de nós, mais um parceiro de nossa programação. 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
1: Muito bem, agora a hora certa para vocês, agora 7h51, reta finalzinha de mais um saboroso programa Sinfonia Sertaneja. Mas antes, atenção aí, ó. 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
6: Ouvintes amados e queridos, agora finalzinho de programação. Obrigado a vocês pela parceria e por estar sempre ouvindo a gente aqui na Montanhas FM. Só estamos começando essa quarta-feira para despedirmos dela com estilo e com grandes graça e com grande potência também de transmissão. A vocês, nosso abraço, nosso carinho. Só finalizei o finalzinho agora do Sinfonia Sertaneja, mas o Amigos da Manhã já bate na porta, depois ainda os programas de informação esportiva e jornalística, a partir de 11 horas até o meio-dia, e você vai ter depois na grade da tarde uma excelente variedade aí de público também para vocês, voltando aí do estilo musical, tá certo? Frequência Jovem hoje ainda, edição do Bem Sertanejo, edição também da grade da noite por conta do Pediu Tocou. Então a Montanhesa hoje fica com você até a meia-noite, aqui trazendo os melhores sucessos do Brasil, desde a forma eclética até a forma internacional. Bora que bora, finalzinho agora

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Vamos em nome de nossos parceiros com Deus, mas amanhã estaremos de volta para mais uma edição na sua quinta-feira linda e especial. 30 de julho de 2026, estaremos aqui unidos e misturados em mais um Sinfonia Sertaneja. Sandro e Ronaldo, hein? Finaliza hoje. Um abraço a vocês e um carinho importante. E até amanhã, se Deus quiser.

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1: 29 de julho de 2026. Quarta-feira abençoada. Tudo bem? Bom dia. Sol. Que massa. Seu lindo, seu gostoso. Pense num sol massa, viu? Pois é. Capítulo 29 de Provérbios. Versículo 1. Avisa que o homem que repete os seus erros após ser muito repreendido será quebrado de repente, sem que haja cura. Olha aí! Olha a lição de hoje! Provérbios! Já faz bem uns dias que eu venho falando, leia Provérbios todos os dias, a sua leitura diária, além do Evangelho, aquela coisa toda. Leia Provérbios para você ter direcionamento. Direcionamento. Para você ter uma direção correta, ampla, aberta, baseada nos ensinamentos da sabedoria do Rei. Pois é. Insistir no erro e rejeitar conselhos de quem nos ama é um caminho perigoso, viu? A teimosia nos cega e o orgulho acumulado costuma desabar em consequências graves e irreparáveis. Ouvir e mudar a rota é sinal de inteligência, filho. Ouvir e mudar a rota é sinal de inteligência, filha. Por isso, olha para você agora aí que está acordando, está tomando café, dá uma olhadinha lá no espelho desses erros, dessa teimosia. Porque o que nós destacamos hoje é o valor da sabedoria na liderança. A importância de aceitar a correção e o perigo de viver focado no orgulho ou no medo dos outros, mostrando que a verdadeira segurança vem de Deus. O perigo da teimosia, coração endurecido. Esse é o perigo de você ter um coração de teimoso, orgulhoso. Não é para Deus, não. Nem para você. Meu amado, aqui começa mais uma história em nossas vidas.

0: Impressionantes, o nosso abraço, o nosso carinho. Olha aí, uma manhã linda, maravilhosa. Cheguei mais uma vez, mais um dia. Gratidão a Deus por mais esse momento em nossas vidas, juntos, misturadinhos por aqui, viu? Né não?
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0: Eita, menino, que massa! Quero aqui agradecer a você, a você, a você, a você, a você, que se liga sempre na nossa programação, que vai acompanhando todos os dias, de domingo a domingo, de 5 até meia-noite, ligados aí, viu? Ligados na nossa Montanhesa. É importantíssimo! Nós agradecemos e desejamos que você realmente tenha um dia o quê? Mais do que radiante, um dia ensolarado em sua vida. Tome um banho de sol agora, ó. Você tá de férias também? Então, sei que a turma aí da criançada tá de férias, né? Então faz isso aí, ó. Ah, e pro sinal, já acabando, segunda-feira, daqui dia, segunda-feira, ó, primeiro, dia 4 é dia 3. A segunda-feira é dia 3. E as aulas voltam quando? Dia 4, é? Dia 4 ou dia 3? Segunda, né? Pois é, tá aí o nosso carinho, o nosso abraço. Vamos de música por esse programa de hoje. Além da oração, além do entretenimento, da notícia que a gente leva ao seu conhecimento também. Tá bom assim? Combinado? Fechou com o Isaac de Kaltman? Tá aqui, tá de bem, tá de vida, ó! Oh. São 8:09, Sula Miranda recordando comigo.

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Amigos da manhã, 8h16 por aqui, meu povo. Legal! Ó, eu lembro que essa dupla veio aqui cantar na Cidade Vazante a pedido nosso, da Montanhesa, no aniversário da rádio. Só não me lembro quando. Só não lembro quando foi o aniversário. Eu sei que foi ali na rua. Foi mesmo? Na rua Pereira Guimarães, eu acho. Ó aqui, ó. Duas músicas sensacionais para você amanhecer super bem da vida. Vambora, você no trabalho, você indo, vindo, dirigindo comigo. Aquele abraço, bom dia. Vambora.

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2: Legal! É aqui o teu lugar! 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
1: Não é não? Eu me abro todo e quando o cabo diz alguma coisa, eu falo, não é não? Ajoelhou, meu irmão, tem que rezar, viu? Tem que rezar para as coisas melhorarem, para a sorte abrir. 8h29. Arrocha, padrinho. Alô, Gineiro.

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2: 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A Agência Nacional de Vigilância Sanitária aprovou a inclusão de um novo medicamento, o Datroway, para tratamento de pacientes adultos com câncer de pulmão. O registro do medicamento oncológico do laboratório Deutsche Chicken Brasil Farmacêutica Limitada foi publicado no dia de ontem no Diário Oficial. Ou melhor, foi na segunda-feira, a bem da verdade, no Diário Oficial. O medicamento é indicado para o tratamento de pacientes adultos com câncer de pulmão de não pequenas células, que se origina nos tecidos do pulmão e cujo tumor está em fase avançada ou em metástase. O remédio passa a ser usado como uma próxima tentativa em pacientes que já fazem 2 tratamentos anteriores e o câncer voltou a crescer. O tumor precisa ter uma alteração genética específica chamada mutação ou receptor na superfície da célula que estimula o crescimento do câncer. O câncer de pulmão é o principal ou a principal causa de morte por câncer no mundo. E o câncer de pulmão de não pequenas células representa aproximadamente 85% dos casos. A Anvisa explica que é importante a identificação das mutações ativadoras desse tipo de câncer entre os pacientes com o câncer de pulmão ou pulmonar, pois permite que os médicos usem tratamentos inteligentes. Este medicamento já tinha registro na Anvisa para o tratamento de pacientes adultos com câncer de mama, triplo negativo, irressecável ou metástico. Agora está aí mais essa tentativa de inibir o câncer, esse agora de pulmão. Com informações da Agência Brasil, foi o nosso Minuto Notícia que volta às 9h30, aqui na 93.
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1: Faltam 20 então, 20 minutinhos. Olha aqui quem chega. 20 para 1, 9, 20 para 9. Ô, modão, hein? Willy Bruno, uísque e gelo, meu amigo. Lembra dela? Massa, né?

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3: Amizade, você é sensacional, valeu. Quero mandar um abraço aqui para o Ginei no Capinzão, mandar mais uma forma, mais, agora mais aberta, né, Ginei? Tá lá cuidando das suas criações, aí tem ali a turma do restaurante também fica lá, Dona Negra e toda aquela equipe toda preparada. Aí na avenida vai descendo, tem o João Moraes mais embaixo, o Ronaldo da distribuidora. Vem mais pra cá, tem a garotada, a turma das motos, o Júlio Motos e enfim, a família inteira tá por ali. Lá no, na padaria do supermercado moderno também, as meninas, no açougue também, no supermercado pode-se dizer assim, né? Deixa eu ver, mais pra cá um pouquinho, mais pra cá. Tem ali, ah, o Schmidt, tem o Leonardo Schmidt, tem mais o que mais? Vamos lá, vamos, passa pro lado de cá. Tem o pessoal da Copatos, a turma da Copatos, a turma da Redes. A turma aí da Alfa também, né? Isso, vamos lá. Aonde mais? Deixa eu imaginar aqui. Deixa eu ir pensando. Ó, se eu pular é porque você não manda um alô pra cá, né? Manda um alô. Ó, Isaac, tô te ouvindo. Eu estou te ouvindo. Eu estou de bem com a montanhesa. Fala aí, manda pra cá. O WhatsApp é facinho de decorar. Ó, o Elito coloca toda a vida aqui. É bacana. 996881049. Esse é o nosso WhatsApp. Tem o WhatsApp também do nosso fixo. 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Eita! Legal, né? Legal, legal, legal. O nosso abraço, o nosso carinho para você ligado aqui da Montanhesa FM. Para meu amigo Zé Eustáquio, para toda a turma dele. Quero mandar aqui para o Titon aqui no, ali na rua, no bairro Independência. Quem mais? O Paulinho, os meninos lá, a galera que gosta aí, o Vanderval, o Zé lá do outro lado, lá no Cidade Nova. O Zé é goiano, né? Tem o Zé Goiano, tem o Zé Candango. Seu Zé Goiano tá pela vazante, tá? Ele fechou lá o estabelecimento dele. Mas aí eu quero mandar um abraço para Titon, um abraço também, você sabia que a, deixa eu ver aqui, cadê, onde é que está o WhatsApp aqui, que eu preciso informar essa coisa aqui, quer ver? Ó, deixa eu ver aqui, domingo é aniversário da Mari Cardoso, ela está falando aqui que vai ter um caminhão de suco de maracujá. E o que mais? Uma banda de boi. Não sei quantas leitoas. Você tá doido? Um saco de mandioca. Tudo isso para o aniversário dela. Aí, muito bem. Deixa me ver aqui. Ainda há tempo, eu quero mandar um abraço para a Vanessa do Point. Também para o seu esposo. O Point dos Assados está em novo endereço, agora tem agregado uma sorveteria muito bem elaborada. Onde é que fica, Isaac? Na rua Galdino Mendes. Onde é que é a Galdino Mendes? É aquela rua principal do Cidade Nova 2, do lado direito do asfalto, da rodovia, né? Da rodovia de saída. Ou seja, a rua da Igreja São Cristóvão. Não tem errada, meu amigo. 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

0: 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Isso, legal! Pra galera da saudade, e tipo aqui o meu querido Arésio Cota, o Robson do Gesso, bom de bola, aqui ó. Vai aí para os saudosistas que gostam da boa moda. Assim disse o poeta.
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0: Aí.
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0: Muito bem.

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2: Tá pertinho aí? Tá pertinho do rádio? Então tá, tá chegando a oração, tá bom? Beleza? Pra quem você vai rezar hoje a oração das mãos ensanguentadas? Reze, entregue, fale com Deus, entregando. São tantas pessoas que às vezes tá ao lado da sua casa, passando por um grande desafio, e você às vezes tem conhecimento. Reza por essa pessoa, mesmo sabendo, isso é caridade, tá? Mesmo sabendo que você também precisa de nossas orações. Por isso, vamos para um pouquinho. Já, já.

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1: Faz sentido para você parar um pouquinho só aí a acompanhar e meditar e pedir e erguer e suplicar a Deus pelas mãos ensanguentadas? São 9:06. Vamos para os pedidos rapidamente e logo na sequência a nossa oração. Enquanto isso, vai acalmando o teu coração, vai acalmando a tua alma, vai acalmando o teu pensamento, até para que chegue de forma generosa até Deus o seu pedido para esta pessoa que tanto precisa. Eu entrego em tuas mãos o pedido do Beira Rio, que está passando por um desafio de saúde. Então, que o Senhor possa fazer o melhor na vida desse seu filho, o Antônio Beira Rio. Bom dia, Alessandro Rodrigues. Isaac, bom dia, e eu peço oração para todos aqui do grupo das mãos ensanguentadas. Muito bem. Bom dia, abençoado. Tudo bem com você? Tudo, dona Neuza Dias. Bom dia também, meu povo. Para dona Norma Matos. Para o esposo, Serginho, toda a família. Bom dia para todos aqueles que trabalham lá no frigorífico. Que Deus possa abençoá-los. Meu amigo Zé, os demais, o baiano, o baianinho, o Rogério, o proprietário, a família dele, que Deus abençoe. A dona Maria Aparecida, bom dia, é a bisa da mainha do vovô. É a mãe da dona Rosa, que é a avó.
2: Bom dia, Isaac, tudo bem?
1: Tudo.
2: Família tá boa?
1: Tá, graças a Deus.
2: Tá bem, e você, todo mundo na paz?
1: Com
2: certeza. Graças a Deus aqui comigo, Isaac, tá tudo bem, viu?
1: Oh,
2: Isaac, você põe nós aí nas orações das mãos ensanguentadas de Jesus. Eu, meus filhos, meus netos, bisnetos, minhas noras, toda a minha família, você mais a graça. Maiara, Maitê, Mainha, Matheus. Nossa família toda. Fica com Deus.
1: Verdade.
2: Tenha um bom dia.
1: Além dela, que é a bisa.

0: por parte da mamãe da Maitê ou da mamãe da Maiara do vovô? Da Maiara, olha mesmo. Da Maia. Aí eu quero pedir a Deus que olhe pela Bisa por parte do avô, do outro avô da Maia, que é a Dona Helena. O Senhor tenha misericórdia e dê o melhor pelas mãos ensanguentadas para a Dona Helena, que por sinal é a nossa vizinha aqui próximo ao Lar São Vicente. Tudo que for feito na vida dela pelos médicos nesses últimos momentos que foram determinantes para que ela respire vida ainda, que o Senhor esteja nas mãos da medicina pela sua necessidade. Cássia Marielle, peço oração para minha família, Isaac. Que bom. Quero pedir para a Luciana e do Paulinho. Luciana e o Paulinho. Paulinho é filho da Dona Diva. Dona Diva, o seu Hélio, enfim, a família inteira. Olha por eles. Eu entrego também o pedido da Glaudirene.
1: Isaac, bom dia. Isaac, peço orações das mãos sanguentadas de Jesus por toda a minha família. Peço também que Jesus das Santas Chagas continue derramando seu preciosíssimo sangue sobre mim, que meu tratamento continue dando certo. E peço também pela minha comadre Cláudia, lá no Antônio Secretário, que é sua ouvinte.
0: Muito bem, comadre Cláudia, que é minha ouvinte, ouvinte da oração. Vamos para a oração. Eu vou citar aqui alguns nomes, não vai dar tempo falar todos e soltar todos os pedidos, mas estejam no coração de Deus, nas mãos ensanguentadas de Jesus, porque Ele é maior, Ele é poderoso. Reze com fé comigo, em nome do Pai, do Filho e do Espírito Santo, tome posse dessa oração. Reze com fé, cura-me, Senhor Jesus, coloca tuas mãos benditas, ensanguentadas, chagadas e abertas sobre mim neste momento. Sinto-me completamente sem forças para prosseguir carregando as minhas cruzes. Preciso que a força e o poder de tuas mãos, que suportaram a mais profunda dor ao serem entregadas na cruz, reerga-me, cura-me, salva-me, liberta-me, Senhor. Jesus, não peço somente por mim, mas também por todos aqueles que mais amo. O Senhor sabe, estão todos no meu coração, aqueles que me topam na rua e me acompanham e acompanham 93 pela oração, porque nós precisamos desesperadamente, além de minha família inteira e meus familiares, cura física, sabedoria, eu preciso, Senhor, espiritual, a cura espiritual, a cura e saúde mental, através do toque consolador de tuas mãos ensanguentadas, infinitamente poderosas. Eu reconheço, apesar de toda a minha limitação e da infinidade dos meus pecados, que és Deus onipotente e misericordioso para agir e realizar o impossível. E com fé e gratidão, gratidão, meu Deus, obrigado mesmo pelos meus desafios e os pilares que são atingidos em minha família e minha vida. Gratidão por tudo. E total confiança, eu posso dizer agora, de peito aberto, com voz alta, você que sofre, você que está tomando fortes medicamentos, diga, tenha fé, acredite, tome posse verdadeiramente desta quarta-feira, mãos ensanguentadas de Jesus, mãos feridas lá na cruz, vem tocar em mim, vem tocar em nós, toca, Senhor Jesus!

Já tocou e eu quero agradecer agora. Pai nosso, que estais nos céus, santificado seja o vosso nome, venha a nós o vosso reino, seja feita a vossa vontade, assim na terra como nos céus. O pão nosso de cada dia nos dai hoje, perdoai as nossas ofensas, assim como nós perdoamos a quem nos tem ofendido, e não nos deixeis cair em tentação, mas livrai-nos do mal. Amém. Suplique sempre a Deus. É importante lembrar, Deus sempre responde às nossas orações. A resposta sempre é a que, às vezes, não é a que esperamos, mas a que Ele nos dá naquilo que realmente necessitamos. Tá certo? Acredite, espere em Deus.

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Positivo 915. Alô, um dos maiores produtores de queijo, Minas, da região do Rio do Claro. É aí, Cassimiro. Grande amigo Cassimiro. Um abraço, bom dia. Aí, grande Cassimiro, hein? Agora tá, rapaz, o bom tá danido, viu? É, tirando o leite de mentar de noite, eita. Oh, família carioca abençoada, meu povo. Rogério dali, Tenguinho dali, Cassimiro do lado de lá. Falta só Paulinho Carioca agora, né? 9 e 16.

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2: 9:20.
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2: 9h23, tá aqui 9h23. Quero aí agradecer a João Macumba. Não, João Macumba, não, João. Nós só bebe Coca-Cola agora, né, não, João? A bebida do homem, Coca-Cola zero. Eita, João, um abraço. Pedro Júnior, bom dia. Você, sua família, Maria de Fátima também. Para o Paulo, um abraço. Para o Cosmo. Vai descer, não, rapaz, vai subir. A gente chama é subir. Ele vai lá para os lados do Pernambuco comer carne de bode, carne de carneiro, buchada. Você tá louco? Aê, grande Cosmo, um abraço lá no Retiro da Roça. Para falar em Retiro da Roça, um abraço aí para todos demais, é Alves e todo mundo aí que acompanha a gente, viu? Seu Alfredo, bom dia! Que bom!

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3: 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Vamos falar da hepatite ou hepatites B e C neste informante. As hepatites virais continuam sendo uma importante preocupação de saúde pública aqui no Brasil. Especialistas alertam que, principalmente nos casos das hepatites B e C, a doença pode evoluir durante anos sem apresentar sintomas, comprometendo o fígado de forma silenciosa e aumentando o risco de complicações graves. Segundo o Ministério da Saúde, grande parte dos pacientes só descobre a infecção durante exames de rotina ou quando a doença já provocou danos como cirrose ou câncer de fígado. Dados oficiais mostram que entre os anos 2000 e 2024, mais de 75% das mortes relacionadas às hepatites virais aqui no Brasil tiveram ligação com a hepatite C, enquanto cerca de 22% foram associadas à hepatite B. As formas de transmissão variam conforme o tipo de hepatite. As hepatites B e C podem ser transmitidas pelo contato com sangue contaminado, compartilhamento de seringas, agulhas, lâminas, alicates de manicure, materiais para tatuagem ou pins sem esterilização adequada. E no caso da hepatite B, também por relações sexuais desprotegidas e da mãe para o bebê durante a gestação ou parto. Quando os sintomas aparecem, eles podem incluir pele e olhos amarelados, urina escura, dor abdominal, náuseas, vômitos, cansaço intestinal.

0: denso,
1: fezes claras. No entanto, esses sinais geralmente surgem apenas em fases mais avançadas da doença. Por isso, médicos recomendam que todas as pessoas realizem pelo menos uma vez na vida os testes para hepatite B e C, especialmente quem tem mais de 40 anos ou faz parte dos grupos de maior risco. A prevenção continua sendo a principal aliada. Existem vacinas seguras e eficazes contra as hepatites A e B. Além disso, é fundamental utilizar preservativos nas relações sexuais, não compartilhar objetos perfocortantes e exigir materiais esterilizados em procedimentos como tatuagens e colocação de pinces. Para a hepatite C, que ainda não possui vacina, o diagnóstico precoce é essencial para aumentar as chances de tratamento e evitar complicações. Com informações do portal Estado de Minas e do Ministério da Saúde, esse foi o nosso Minuto Notícia, que volta a 1h30. Mais informações e notícias às 11h30 no nosso jornal.
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Positivo! Aí! A Maite do vovô tá escutando o vovô por lá, tá? Bacana. Quero aqui mandar um abraço lá pro pessoal lá na Chapadão Pauterra. Ali o pessoal da Macaúba, turma simpática aí da Macaúba. Nosso abraço pra turma também que tá curtindo a gente. São pessoas maravilhosas lá no bairro. Lá no bairro Nossa Senhora de Fátima. Muito bem. Como é que tá aí? Tudo jóia? E o Antônio, secretário do outro lado da cidade. A Cristina, o Antônio, todo mundo aí no mercadinho. Belê. Ó, coisa boa. Bacana. 9 horas 39 minutos, ó. Dona Amaral. É o forrozeiro lá de Goiás. Quem sabe um dia ele vem tocar aqui no Forró do Maurício, hein? Ó.

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2: Nove horas 43 minutos.

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0: Positivo, amigo. Aí tá certo. Quero aqui, ó, lembrar que tá acontecendo logo às 11 horas, destaque para o esporte, Chico Lagoa, o Victor Gabriel. Tá acontecendo a 8ª edição do campeonato, o quê? Campeonato Futsal, aqui da cidade de Vazante. Bacana, lá no ginásio poliesportivo, às segundas, quartas e sextas, meu amigo. Tudo certo. Mandar um abraço para o velho Áudio Alexandre. Tá por aí, né? Tá por aí pela cidade, curtindo aí a nossa cidade. Valeu, viu? Tudo de bom. Vamos lá. Manda aqui, sucesso! Cair da sua lábia, é? Eita!
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2: 9:49.

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4: Faltando 8 para as 10 horas. Como a gente lembra, às 10 tem o Padre Reginaldo Manzotti. Eu quero aqui agradecer a nossa grandíssima audiência na cidade de Lagoa Grande, João Pinheiro, viu? Pessoal aí, sei que tem muita gente que escuta a gente por lá, naquela região. Tudo de bom, viu? Tudo de bom. Ó, alô Lagamar, alô Lagamar, aquele abraço, muito bem. Quero aqui agradecer, mandar um abraço também lá para a turma simpática do município de Guardamó e Coromandel. Ih, aí tá certo, hein? Pessoal aí do Chapadão, nosso abraço, nosso carinho no Chapadão, viu? Finalizando mais uma edição aqui do Amigos da Manhã, que retornaremos amanhã, quinta-feira, claro, né? Depois do Padre, tem Spot com Chico Lagoa. Logo na sequência, as notícias de Vazante e da nossa região, com Maurício Araújo, Isaac de Kaufmann, informando, deixando você aí super informado do que acontece por aqui na micro-região Polo do Noroeste Mineiro e também do estado de Minas e do Brasil, claro, é isso aí mesmo. Guilherme Silva, Guilherme Silva.

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1: Louvado seja nosso Senhor Jesus Cristo, para sempre seja louvado. Queridos filhos, filhas de todo mundo, quero saudar a todos. Passa a quarta-feira Mariana, Nossa Senhora, que eu a chamo de um modo carinhoso Nossa Senhora do Carmo, madrinha da obra Evangelizar é Preciso, mãe do Santo Escapulário. Então, Nossa Senhora do Carmo, rogai por nós. Nós estamos em plena novena e hoje é o nono dia. Mas quando eu digo nono dia, ainda é o nono dia e a graça pode nos ser dada. Aqueles que já receberam, faça a novena louvando. Aqueles que ainda não, continue a rezar do preciosíssimo sangue de Jesus. Derrama, Senhor, o seu preciosíssimo sangue sobre nós. Também na igreja, celebramos santos Marta, Maria e Lázaro, os amigos de Jesus. Quero saudar a todos, a você que me acompanha pela Rádio Evangelizar, de onde tudo começa, e as rádios irmãs, cujos nomes cito neste momento. Rádio Montanhês FM 93,5. Saúdo a você pela TV Evangelizar, sinal digital em todo o país, em várias cidades, canal aberto, pelo YouTube, Padre Manzotti Oficial, aplicativo da Associação Evangelizar é Preciso e todas as plataformas digitais. Bom, motivados somos na Quarta Mariana, nono dia do preciosíssimo sangue de Jesus, Santa Marta, Maria e Lázaro, juntos, em nome do Pai, do Filho e do Espírito Santo. Amém. O Evangelho próprio destes santos, Marta, Maria e Lázaro. Naquele tempo, muitos judeus tinham vindo à casa de Marta e Maria para consolar por causa do irmão. Faço uma pausa, só para explicar, Lázaro havia morrido. Quando Marta soube que Jesus tinha chegado, foi ao encontro dele. Maria ficou sentada em casa. Então Marta disse a Jesus: Senhor, se tivesses estado aqui, meu irmão não teria morrido. Mas mesmo assim, eu sei que o que pedires a Deus, Ele te concederá. Respondeu-lhe Jesus: teu irmão ressuscitará. Disse Marta: eu sei. Eu sei que ele ressuscitará na ressurreição no último dia. Então Jesus disse: eu sou a ressurreição e a vida. Quem crê em mim, mesmo que morra, viverá. E todo aquele que vive e crê em mim, não morrerá jamais. Crês isto? Respondeu ela: sim, Senhor. Eu creio firmemente que tu és o Messias, o Filho de Deus, que devia vir ao mundo. Senhor, encontraste aqui na terra três irmãos que o receberam como amigo. Lázaro, por quem choraste na morte. Maria, que se pôs aos seus pés para não perder uma só palavra e escutá-lo com o ouvido, com os olhos e com toda a alma. E Marta, que sempre esteve disposta a servi-lo, se esmerava em recebê-lo bem em sua casa. Jesus, que experimentaste a amizade humana, gratuita, mas que também no cheio desta amizade houve um grande sinal, um dos maiores sinais. Lázaro morreu. E foste até o funeral, a pedido de Marta. Mas quando chorastes, não chorastes de forma desesperada, era o choro de quem confiava. E foi quando disseste: Lázaro, vem para fora. De Marta, além do serviço e do amor, da dedicação, do esmero, escutamos esta profissão de fé que deve nortear nossa vida. Sim, Senhor, eu creio firmemente que Tu és o Messias, o Filho do Deus vivo, que devia vir a este mundo. Queridos irmãos e irmãs, esses dias eu escutei de uma pessoa: como é triste morrer. E a pessoa explicava: a vida é tão boa, padre. Como é difícil pensar que a gente vai morrer, deixar tudo isso. E é verdade, vamos ser honestos. A morte entrou pelo pecado. A morte, ela é, sem dúvida, violenta.

0: para quem não crê na ressurreição, é um grande absurdo. É um grande absurdo. Realmente, chega a ser desesperador, até para filósofos, se não há fé. Mas de Marta, recebemos esta mensagem, que somos chamados a estimular em nossas vidas. Eu creio, Senhor, que Tu és o Cristo, o Filho do Deus vivo, que devia vir a este mundo. Na segunda-feira da Semana Santa, nós sabemos que Jesus, e todo ano lemos esse texto, foi na última janta com os amigos, não a última ceia. Foi passar a noite, estava em Jerusalém e foi a Betânia. Na terça volta para Jerusalém, Jesus experimentou a amizade humana e assim enaltece as nossas amizades. Quem encontrou um amigo, encontrou um tesouro, já diz a palavra de Deus. Mas hoje é quarta mariana. Então, qual a intenção você quer colocar confiante, humildemente, mas confiante, no coração de Nossa Senhora? Tem uma intenção? Eu vou para o intervalo e volto. Volte comigo.
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2: 10 e 10.
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0: E eu retorno exatamente trazendo Nossa Senhora, a Quarta Mariana. Qual a intenção você quer colocar hoje? E dizer: Nossa Senhora, eu estou na novena do preciosíssimo sangue do teu Filho, nosso Senhor Jesus Cristo. Alguns vão dizer: eu já te louvo. Ó Jesus, pela graça recebida. E já é graça, tem que ser graça testemunhada. Mas se ainda não recebeu a graça, diga: Maria, minha mãe, Maria, pega essa minha intenção e diga agora. Se está na sala, se está no quarto, se está na dispensa, ei, se está dirigindo, está no teu trabalho, fala com Nossa Senhora e diga: mãe, eu apresento diante de ti esta intenção, leva teu filho Jesus. E você do Brasil inteiro, você quer que a sua intenção vá para a missa? O número mais certeiro é 0800 410 6060 41 3221 6060. E hoje eu quero dizer que há uma missa especial ao meio-dia que eu presido, quando teremos a entrada da imagem de Nossa Senhora de Guadalupe com um grande manto azul que vai passar pelo povo. Convido você, Curitiba, região metropolitana, a estar presente, ou você acompanhar pela TV, pelo YouTube Padre Manzotti, e a bênção deste manto, que depois será o mimo para aqueles que estão ajudando no Ajude a Pintar a Casa da Mãe. Então hoje ao meio-dia espero por você. Luciana, que a paz de Jesus esteja com você, filha.
1: Amém, padre. Bom dia, sua bênção.
0: Bom dia, Deus abençoe. Você fala de onde, Luciana?
1: Novo Horizonte do Norte, Mato Grosso.
0: Novo Horizonte do Norte, Mato Grosso. Como é que você me acompanha?
1: Pelo aplicativo, padre.
0: Tá certo. A palavra é sua, querida.
1: Padre, hoje eu queria falar sobre a minha mãe. Ela tem um desgaste no joelho e teve que colocar uma prótese, né?
0: Certo.
1: E já ela colocou a prótese no dia mês de maio, 14.
0: Tá.
1: E estava tendo um vazamento e não estava querendo fechar, né?
0: Sim.
1: E o médico falou que se não parasse de vazar, ela teria que retirar a prótese e, infelizmente, ela não ia poder andar, né?
0: Puxa vida.
1: E aí, então, eu sempre em oração, mas novena com o Senhor, né?
0: Certo.
1: E no dia 20/7 eu falei com ela. E ela falou que tinha parado de vazar, padre.
0: Louvado seja Deus, filha.
1: Isso, eu me peguei muito na novena da Nossa Senhora do Carmo, né?
0: Opa, nossa madrinha.
1: Isso, e com muita fé e clamando, né, conseguimos essa graça de parar de vazar. Ontem ela fez um raio-x no joelho, e hoje ela fez uma consulta, que eu ainda não consegui falar com ela, mas eu creio que Nossa Senhora está agindo ainda na vida dela e que vai dar tudo certo.
0: Como é o nome da mãe?
1: Maria,
0: então diga. Sim. Graça recebida.
1: É graça testemunhada. Ai, padre, eu tô nervosa.
0: Fala, toca o sino, sacristão.
1: Toca o sino, sacristão.
0: Aí, querida.
1: Nossa Senhora do Carmo.
0: Com certeza, nossa madrinha da obra evangelizar é preciso, mãe do Santo Escapulário. Você quer deixar alguém em oração?
1: Eu gostaria. Os meus filhos, mãe.
0: Quais são os nomes?
1: O David Cauã.
0: Tá.
1: O José Eugênio.
0: Tá.
1: E o Murilo, padre.
0: Tá certo. Três filhos.
1: Isso. E meu

0: que é o Eugênio.
1: Eugênio. Anotei. Levarei no altar do Senhor. Deus abençoe. Mande um abraço para sua mãe, Maria. E, como disse, Nossa Senhora do Carmo intercedeu. Meu abraço a Novo Horizonte do Norte, Mato Grosso. Ela acompanha pelo aplicativo Dom Canísio Claus Sinop. Gente, para ter o aplicativo no seu celular é muito fácil. Basta você ir lá na loja que você baixa os aplicativos e você coloca lá, evangelizar é preciso. Vai aparecer o aplicativo. Baixa. É gratuito, é de graça. Tanto para baixar quanto para manter. Quais são as vantagens? Você acompanha a televisão em qualquer lugar do mundo. A rádio evangelizar em qualquer lugar do mundo. E algo maravilhoso, tem a liturgia diária. Por exemplo, hoje a primeira leitura, o salmo, o evangelho. Baixe no seu celular agora. Faz isso, faz isto. Elisângela, que a paz de Jesus esteja com você.
2: Amém, bença, padre.
1: Deus abençoe. Você fala de onde, Elisângela?
2: Eu falo de Caruaru, Pernambuco.
1: Meu abraço ao povo querido de Caruaru. Como é que você me acompanha ali?
2: Eu acompanho pela TV Evangelizar, canal 43.1, e pelo celular.
1: Isso mesmo, canal aberto 43.1, e tem também a Rádio Metropolitana FM. Diga lá, Elisângela.
2: Eu gostaria de pedir oração pela minha filha Vanessa, pela recuperação dela, que ela teve na UTI, passou 20 dias na UTI, mas graças a Deus ela está na enfermaria e está se recuperando. Aí meu pedido de oração é para que Deus o haja em questão à pedra que ela está na vesícula.
1: Entendi, é pedra na vesícula.
2: Isso.
1: Tá bom. Anotei aqui, vou levar no altar do Senhor, pode ter certeza, e colocar hoje também na novena, nono dia do preciosíssimo sangue de Jesus.
2: Estou acompanhando, padre.
1: Mas ela está melhor.
2: Tá, graças a Deus, está bem melhor, de oração em oração, joelhos dobrados, de toda a família, graças a Deus ela está bem melhor.
1: Tá bom. Mais alguém você quer deixar em oração, Elisângela?
2: Pedi pelo meu esposo também, que está com glaucoma muito forte no olho. Pedi para que Santa Luzia abençoe os olhos dele.
1: Claro, o nome dele?
2: Joelson Bezerra.
1: Joelson. Que Deus abençoe, Elisângela, de Caruaru, Pernambuco, TV Evangelizar, canal 41.1, e pela Metropolitana FM, diretor Tony Pereira. Minha saudação ao querido bispo Dom José Rui Gonçalves Lopes, da Diocese de Caruaru. Escute esse testemunho, por favor.
3: Meu nome é Luiz André Tolosa Bueno, moro em Palmeira das Missões, Rio Grande do Sul.
1: Sim.
3: Eu, durante um tempo,
1: longe,
3: fui viciado em jogos eletrônicos, tinha uma ludopatia grave, perdi esposa, um filho de 3 anos, casa, carro, moto.
1: Jogos.
3: E eu morava em Blumenau, acabei vindo para casa da mãe em Palmeiras das Missões, não recebi nenhuma ajuda da minha família e graças a Deus, ao me associar à rede evangelizar é preciso.
1: Olha,
3: tudo
1: aí
3: mudou.
1: Vida transformada.
3: A vontade de jogar foi embora.
1: Amém.
3: A família me acolheu. Todo mês eu recebo uma cartinha. Eu faço a minha doação. Eu queria agradecer muito ao Padre Reginaldo pela força que ele ajuda. Deus o acompanhe sempre.
1: Olha aí, louvado seja Deus, faz ecoar, sacristão. Você percebe uma vida transformada. Infelizmente, o vício do jogo o levou a perder esposa, perder casa, perder carro, mas Deus o resgatou. Pela obra evangelizar é preciso, que sem dúvida quer restaurar vidas. E ele diz, recebe com certeza, deve ser o Jornal do Evangelizador, que nós mandamos todos os meses. E neste mês foi na capa a imagem da nossa madrinha, Nossa Senhora do Carmo. Você quer receber o Jornal do Evangelizador? Ligue agora, aproveite o intervalo, 0800-410-6060, ou manda um WhatsApp, se achar mais fácil, 41-3221-6060. Eu volto já com a leitura orante. Vida transformada. Eu volto já.
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Então ficou no ar, espero que no seu coração, o testemunho do Luiz André. Conseguiu sair do vício do jogo. Se tornou um associado e eu convido você também a fazê-lo para que receba o Jornal do Evangelizador todo mês, lá de Palmeira das Missões, Rio Grande do Sul. Veja, de norte a sul do Brasil. Dom Antônio Carlos Ross Keller, de Frederico Westphalen. Nós vamos para a leitura orante, mas antes eu quero dizer que nós temos as últimas vagas para a peregrinação Passos da Misericórdia. 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

século XVII. Iremos lá. 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E vamos à leitura orante, gente. Bíblia aberta. Cartilha de oração. Primeiro Coríntios, capítulo 15, versículo 1. Gente, hoje nós celebramos os amigos de Jesus, Lázaro, Maria e Marta. Lázaro foi a prefiguração da ressurreição de Jesus. Explico melhor. Lázaro foi reanimado, ele morreu de novo. Então não dá para se falar que foi, na essência, uma ressurreição, mas foi um prenúncio e uma mostra de que Jesus é o Messias, trouxe dos mortos. Marta, hoje, proclama a ressurreição. E escute o texto da leitura orante de hoje. É fantástico. Escute. Irmãos, quero que lembrem do evangelho que eu anunciei a vocês, o qual vocês aceitaram e no qual continuam firmes. Agora vem o querigma. E aqui quero dizer que é o ponto fundamental da minha e da sua fé. Eu falava ainda hoje de uma pessoa que dizia: padre, como é triste pensar que eu vou ter que morrer, está tão boa a vida. Escuta, a mensagem que eu anunciei do evangelho. Versículo 3. Eu passei para vocês o ensinamento que recebi, que é da mais alta importância. Paulo diz, versículo 3, qual é o ensinamento da mais alta importância? Escute, Cristo morreu pelos nossos pecados, como está escrito nas Escrituras Sagradas. Ele foi sepultado. No terceiro dia, ressuscitado, como está escrito nas Escrituras, apareceu a Pedro, ressuscitado, depois aos 12 apóstolos, depois apareceu de uma só vez. Atenção, gente, às vezes nós não lembramos disso. Ele apareceu a Pedro, apareceu a Maria de Magdala, apareceu aos apóstolos, mas versículo 6... grave isso. Depois apareceu de uma só vez a mais de 500 seguidores, dos quais a maior parte ainda vive, mas alguns já morreram. Quase nunca se cita essa aparição. Ele apareceu em particular, depois apareceu aos 12, mas apareceu em uma só vez. Mais ou menos 500 pessoas, e quando Paulo escreveu a carta aos Coríntios, alguns estavam vivos. O que ele quer dizer com isso? Não há dúvida de que Cristo ressuscitou, e esta é a mais profunda de nossa fé. Depois diz, apareceu a Tiago. Por último, depois de todos, ele apareceu também a mim, como para alguém nascido fora do tempo. De fato, eu sou menos importante dos apóstolos e até nem mereço ser chamado de apóstolo. Por quê? Porque persegui a igreja. Você já sabe que ele fez isso em Atos dos Apóstolos. Versículo 10. Aqui vem algo maravilhoso. A consciência de Paulo, que foi um perseguidor, dizendo, não sou digno nem de ser chamado apóstolo, porque eu persegui a igreja. Mas, versículo 10, pela graça de Deus, sou o que sou. E a graça que ele me deu não ficou sem resultados. Pelo contrário,

0: eu tenho trabalhado muito mais do que todos os outros apóstolos. No entanto, olha a consciência e a humildade. Não sou eu que tenho feito isso, e sim a graça de Deus que está comigo. Assim, não importa se a mensagem foi entregue por mim ou foi entregue por eles, falando dos apóstolos. O importante é o que foi isso que a nós anunciamos. E foi nisso que vocês creram. O que é que foi anunciado? Jesus nasceu, é o Messias, viveu, morreu e ressuscitou. Mas Paulo tem humildade de dizer: pela graça de Deus, eu sou o que sou. Você tem essa consciência? Talvez agora você pense nas suas fraquezas e eu nas minhas. Mas convém nos dizer hoje: pela graça de Deus, eu sou o que sou. Sou padre. Pela graça de Deus, você vai dizer: sou pai. Pela graça de Deus, sou mãe. Pela graça de Deus, sou batizado. Pela graça de Deus, eu sou quem sou. Pense no passado. Quantas vezes Deus nos sustentou? E se fosse pela nossa própria força, teríamos desistido, fraquejado, desanimado, e eu diria até destruído. Mas pela graça de Deus, eu sou quem sou. Diga teu nome. Pela graça de Deus, eu sou quem sou. Gente, isso é muito forte. E eu vou até colocar esta frase no Instagram. E eu explico depois do intervalo. E eu gostaria muito que você interagisse comigo. Não é um amém, amém, amém, não. Eu explico depois, eu volto já.
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2: 10h36.
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0: Pela graça de Deus, eu sou quem sou. Você sabe que eu uso as redes sociais para evangelizar. Então eu vou colocar no Instagram, já tirei a foto, mas atenção! Na verdade, a grande questionamento que nós vamos colocar é assim: pela graça de Deus, eu sou quem sou. Onde você percebeu que tudo podia dar errado? Mas pela graça de Deus, eu sou quem sou. Você percebe isso? Que é um reconhecimento da graça de Deus que nos faz ser quem somos? E que é pela graça de Deus que Paulo vai dizer: eu persegui a igreja, mas hoje sou apóstolo do ressuscitado. Tomemos essa consciência, viver pela e na graça de Deus. Depois se interage comigo. Mas não é colocar amém, amém, amém, amém. Amém, amém, amém não diz muito. Eu quero que você partilhe tua vida. Silmara, que a paz de Jesus esteja com você.
1: Deus abençoe.
0: Deus abençoe, filha. De onde você fala?
1: Padre, eu falo de Pinhalão, interior do Paraná.
0: Meu abraço a Pinhalão, a todo o povo paranaense, com a graça de Deus, também sou paranaense. Mas você está chorando por quê, filha?
1: Primeiro porque estou muito emocionada em falar com o senhor.
0: Hoje é seu dia, seja bem-vinda, em plena quarta mariana.
1: E também, padre, eu estou passando por um momento muito difícil na minha vida.
0: O que está acontecendo?
1: Em 2018, eu passei por um câncer de mama.
0: Tá.
1: E em 2021, eu tive uma recidiva da doença.
0: Tá.
1: E agora eu tenho uma nova recidiva.
0: Eu acolho a teu medo, tua dor, tua angústia.
1: E nesse momento, padre, tá um pouco mais complicado.
0: Por quê?
1: Porque o tumor, ele se encontra num lugar, ele se envolveu na artéria do meu braço.
0: Na artéria do braço, entendi certo?
1: Sim. E aí, segundo o médico, torna a cirurgia impossível no momento. Então, segunda-feira, eu já vou começar com os tratamentos de quimioterapia para tentar fazer alguma coisa e possibilitar essa cirurgia.
0: Entendi. Entendi. E como você está lidando com isso?
1: Padre, está muito difícil. Porque ao longo desses anos de 2018, não foi nada fácil para mim. Em 2023, meu esposo também descobriu um câncer na garganta.
0: Entendi.
1: E ele fez também tratamento. Hoje ele se encontra bem, graças a Deus.
0: Certo.
1: Mas quem passa por isso sabe que a gente sente que... Eu falo pra Deus que eu tô preparada para que seja feita a vontade dele, sabe? Se for a minha hora,
0: não,
1: que eu esteja preparada para isso. Mas se não for, que ele me dê coragem, força,
0: claro,
1: para ver mais essa batalha.
0: Claro, filha. Claro. Nós vamos rezar juntos agora. E você está tendo apoio da família?
1: Sim, muito. Ah.
0: Então eu gostaria de rezar com você, pode ser?
1: Sim.
0: Jesus.
1: Jesus.
0: Pelas tuas santas chagas.
1: Pelas tuas santas chagas.
0: Dolorosas e gloriosas.
1: Dolorosas.
0: Dai-me a cura do câncer.
1: Dai-me a cura do câncer.
0: Derrama uma gota do seu preciosíssimo sangue.
1: Derrama uma gota do seu preciosíssimo sangue.
0: Sobre este tumor.
1: Sobre este tumor.
0: Que possa retirar as células cancerígenas.
1: Que possa retirar as células cancerígenas.
0: Amado Jesus.

0: amado Jesus.
1: Eu te louvo e agradeço.
0: Eu te louvo e agradeço.
1: Pela força que já me deu.
0: Pela força que
1: Pela graça que já me deu.
0: Pela graça que já me deu.
1: Nos últimos dois momentos.
0: Nos últimos dois momentos.
1: Mas hoje eu te peço.
0: Mas hoje eu te peço.
1: Me ajude.
0: Me ajude.
1: Tenha misericórdia.
0: Tenha misericórdia.
1: Me fortaleça. Esteja comigo. Senhor Deus, eu peço pela Silmara, que em prantos, e tal como ela, tantas pessoas que estão com problema de câncer, fazendo radioterapia, quimioterapia, não importa. Pessoas que estão fazendo hemodiálise. Senhor Jesus, curai. E hoje, no nono dia da novena do Preciosíssimo Sangue, derramai este sangue redentor, este sangue restaurador, curativo. Dai ânimo a Silmara e a todos os que estão na luta contra o câncer. Amém. Silmara. Silmara.
0: Oi.
1: Sinta-se colocada em oração, nós vamos rezar, não só hoje, mas muitas missas serão rezadas na sua intenção, tá bom?
0: Amém, Padre, eu agradeço.
1: Que Deus a fortaleça. De Pinhalão, Paraná, Dom Antônio Brás Benevente, da Diocese de Jacarezinho. 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E hoje, eu até recebi no WhatsApp uma pessoa, Denise, que recebeu o manto de Jesus das Santas Chagas. E você que vai receber, observe que ele vai chegar num pacote plástico. E não é por acaso. É porque também ele vai como uma flâmula de Jesus das Santas Chagas e perfumado. A essência da santidade. Esse é o sentido. Por isso, quero pedir com muita humildade, preocupação deste mês. Faça a sua doação mensal. Você está vendo o QR Code. Você está vendo o CNPJ. Padre, a coisa não está fácil. É verdade. Só que quem doa, Deus é generoso e retribui. Pode acreditar. Uma mão que vai em doação nunca volta vazia. Faça a sua doação hoje. Escute esse testemunho. Não, não dá tempo. Nós vamos para o intervalo e nós voltamos com o nono dia do Preciosíssimo Sangue de Jesus. E eu me despeço, indo para o intervalo, mostrando o manto que você vai receber e, ao mesmo tempo, o apelo que você faça hoje a sua doação. Por favor, voltamos já.
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3: 10:49.

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quarta Mariana, nono dia do preciosíssimo sangue de Jesus ainda, até meia-noite. Aquieta teu coração, confie. Hoje é aniversário do arcebispo Dom Gilberto Pastana de Oliveira, da Arquidiocese de São Luís do Maranhão. Dom Giuseppe Luiz de Espiga, da Diocese de Grajaú, Maranhão. Rádio que está aniversariando hoje, Excélsior, Recôncavo FM, Cruz das Almas, Bahia, e Maior FM, Baturité, Ceará. TV Evangelizar, canal 43.1 de Caruaru. E hoje eu atendi uma filha de Deus lá de Caruaru, a Elisângela. Meu abraço. Também a TV Evangelizar, canal 44.1 de Pelotas, Rio Grande do Sul. Escuta, você, hoje, quando estiver ali em casa, coloque no celular a catequese de ontem. Como deixar que os dons do Espírito Santo germine em você? Como deixar que os dons do Espírito Santo germine em você? E vai germinar. Inclusive, muita gente partilhando, pessoal comentando, meu grande abraço, obrigado a pessoas que dizem como obrigado, Senhor Jesus, por usar o padre para me presentear toda semana com a catequese.

catequese com tantos ensinamentos. Cada dia, nos fortalecemos mais na fé. Meu grande abraço a Cleide Camargo. Vai lá, gente. Catequese, é importante aprofundar. Lembrando que hoje, ao meio-dia, missa com a entrada e a bênção do manto de Nossa Senhora de Guadalupe às 12 horas, que será o mimo, a ação Ajude a Pintar a Casa da Mãe. Sexta-feira agora, eu estarei em Araquari, Santa Catarina, na Avenida Nereu Ramos, centro de Araquari, às 7:30 da noite, Santa Missa, depois um show de evangelização, TV Evangelizar, YouTube Padre Manzotti. De Duque de Caxias, Rio de Janeiro, chegou esse testemunho. Sua bênção, Padre. Meu nome é Vanessa Mota. Sou natural da cidade de Duque de Caxias, Rio de Janeiro. Hoje, tenho dar meu testemunho com muita alegria e gritar ao mundo. Amo Jesus da Santa Enxagas e Nossa Senhora. Eu e meu marido Bruno somos casados há 7 anos. E começamos a tentar engravidar, mas não estava acontecendo. A ansiedade era demais para nós. Achávamos que tinha algum problema, mas todos os exames davam normais. No dia de Nossa Senhora de Fátima, iniciamos a novena, pedindo o dom da gravidez e clamando: Jesus das Santas Chagas, me dê a graça de ser mãe. No dia 31 de agosto, rezando Nossa Senhora do Carmo, São José, Jesus das Santas Chagas, o Senhor disse: mulher, que tanto quer ser mãe, toma posse e faça o exame. Simples assim, Padre. Eu me derramei em lágrimas e acreditei. Fiz o exame, o teste da gravidez. Eu estava grávida. Nosso bebê, nosso milagre, nosso Joaquim é consagrado a Nossa Senhora. Graça alcançada, graça testemunhada. Vanessa Mota, Duque de Caxias, Rio de Janeiro. Louvado seja Deus! E eu tomo o Jornal do Evangelizador para o nono dia, preciosíssimo sangue de Jesus. Lava-me, Senhor, com teu sangue precioso. Derrama o sangue das tuas chagas, mãos, pés, do teu lado aberto. Lava-me com teu sangue por inteiro, corpo, alma, espírito. Envolve com teu sangue a minha mente, o meu coração, a minha vontade, os meus sentimentos. Estou pedindo, derrama o teu sangue precioso sobre toda a minha pessoa. Senhor Jesus, que o teu sangue seja minha defesa, minha fortaleza, minha guarda, e que nada do maligno possa atingir a mim e a minha família. Pelo poder do teu sangue precioso derramado sobre mim, sobre todos os que agora apresentam em oração. Quem você apresenta em oração? Me vêm vários nomes. Diga os seus. Senhor Jesus, que derramastes teu sangue precioso em remissão dos nossos pecados, humildemente peço essa graça que necessito mais uma vez. Acredite, ainda é o nono dia da novena. Ainda é o nono dia da novena. Apresente diante do Senhor. Agradecemos, Jesus, por teu sangue e por tua vida. Damos graças por termos sido salvos e sermos preservados de todo mal. Damos graças pela redenção obtida pelo teu sangue. Pegue o texto das Santas Chagas e repita com autoridade. A minha defesa é o sangue de Jesus. A minha proteção é o sangue de Jesus. A minha cura é o sangue de Jesus. A minha fortaleza é o sangue de Jesus. Mais uma vez, a minha defesa é o sangue de Jesus. A minha proteção é o sangue de Jesus. A minha cura é o sangue de Jesus. A minha fortaleza é o sangue de Jesus. O Senhor esteja convosco. Ele está no meio de nós. Abençoai, Senhor, a água. Depois partilhe. Dê a um doente. Dê a alguém que chega em casa. Alguém que está no vício.

0: Abençoai as fotos de família,
1: os remédios.
0: Abençoai, Senhor, a roupa. Abençoai, Senhor, a todos os que mais necessitam. Por intercessão de Nossa Senhora do Carmo, São Pio de Pietrelcina,
1: nos méritos das Santas Chagas,
0: em nome do Pai, do Filho e do Espírito Santo. Amém. Não esqueça da catequese, os dons do Espírito Santo. Filhos queridos, eu termino com um clipe Pelas Mãos de Maria, YouTube Padre Manzotti, Evangelizar é Preciso.
2: E pelas mãos de Maria, viver a graça e a alegria de ser curado.
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1: Bom dia, meus amigos e amigas do esporte, programa Show de Bola de quarta-feira, 29 de julho de 2026. A redação é do Victor Gabriel, a apresentação Chico Lagoa, responsável pelo programa esportivo é sempre ele, Eldo Silva, direção geral Romão Gonçalves Dias. Vamos às manchetes do programa de hoje. Real Vazante dita o ritmo e encerra a rodada de estreia do Grupo D com atuação de gala. Pódio duplo e domínio na estrada. Associação Atlética Vazante brilha na primeira corrida do agricultor em Unaí. Vazante em campo. Vazante em campo, Nacional, Academia de Vôlei estreia na Liga C Feminina hoje. Bola rola hoje, no início do retorno, movimenta a 21ª rodada do Brasileirão 2026. Vamos para o intervalo comercial e daqui a pouquinho voltaremos.

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0: 11:05, no duelo que fechou a programação, o Real Vazante entrou em quadra com uma postura avassaladora e não deu chances ao Besta Negra em uma exibição de gala, marcada por forte intensidade e superioridade tática do início ao fim. A equipe comandou as ações ofensivas com extrema autoridade e construiu uma vitória incontestável por 9-2. É verdade, o Vazante entrou com tudo e conseguiu essa vitória de 9-2 na última sexta-feira. O Real Vazante de Vitor Matheus, Felipe Augusto, Felipe Gabriel, Cauã Antônio, Richard, Lucas Gabriel, Lenilton, João Victor, Luiz Gustavo, Luiz Miguel, Arthur Pedro e Cauã Luiz, né? Os gols marcados pela equipe Real Vazante: o Richard marcou 2, Lucas Gabriel também 2, Arthur Pedro 2, Felipe Gabriel 1 e o Cauã Antônio também 1. A equipe Besta Negra de David Fernandes, Luan Moreira, Carlos Eduardo, Emílio Gabriel, filho do meu amigo Elton Silva, Everton Caixeta, Gustavo Randolfo, Kennedy de Oliveira, Luiz Fernando e Juan Pablo. Dizer que teve um gol contra, viu? O Kennedy marcou contra para a equipe Real Vazante, por isso que foi 9-2. Os gols da equipe Besta Negra, o Carlos Eduardo e o Gustavo Randolfo fizeram os dois gols, né, da equipe Besta Negra. E eu estive lá na última sexta-feira e conversei com Emílio do Besta Negra e depois com Cauã da equipe Real Vazante.
1: Deixa eu bater um papo aqui com o filho do El Silva, o Emílio. Emílio, me diz aí, meu filho. Uma derrota de 9-2, mas o importante também é participar da competição, vir aqui, né? Vocês colocaram o time e não tem nada perdido, tem mais 2 jogos pela frente, quem saiba possa até buscar a classificação. Mas fala um pouquinho do jogo de hoje.
2: Então, Chico, hoje nós entrou cabeça baixa, desligado, tomamos os gols do jogo ali, acabou a bala no time, né? E com isso acabou influenciando a derrota no final do jogo. Mas como você disse, tem mais 2 jogos ainda, a gente vai resolver a equipe internamente, né? Que podemos fazer no próximo jogo, mas no próximo jogo nós vamos com a vitória.
1: A equipe tava jogando igual para igual, né? No primeiro tempo. O segundo tempo foi que desandou um pouquinho.
2: Isso, nossa equipe é nova, a gente não tá entrosado com os meninos ainda, mas na próxima partida vai ganhar, não tenho certeza.
1: Cauã Melo, rapaz, vitória importante, hein? 9-2, a vitória expressiva, dá moral para a sequência da competição.
3: Isso mesmo, começar com o pé direito é sempre muito importante, né? A gente vem já treinando tem muito tempo, a gente tá com o elenco desde 2023 e agora a gente subindo pro livre, a gente quer e mais longe, começar bem, é muito importante para a nossa equipe. Infelizmente, estou fora do próximo jogo, mas eu fiz um gol importante, dedicar ele para uma pessoa muito especial e desejar sucesso para nós todos durante esse campeonato.
1: O que aconteceu ali que recebeu o cartão vermelho?
3: O negócio é que o professor tinha marcado uma falta de jogo ali, no meu ponto de vista não foi para amarelo, mas ele deu, e eu

0: Aí senti cãibra. E eu não sabia que tinha que ir pro cantinho. E aí, por eu estar sentado no chão, tomei o segundo cartão e tô fora pro próximo jogo.
1: O importante é ter a humildade e saber que errou, né? Porque tem jogadores que, infelizmente, erram, tomam cartão vermelho e quer fazer confusão. Isso não adianta, né?
0: Sim, aí a gente é amigo de todo mundo, amigo do Deró. E aí, ele nem sabia que eu tinha o cartão, mas tem que cumprir a regra e fiz errado e tô fora do próximo jogo, infelizmente.
1: Contra Bezeque logo, hein? Logo o time que disse que é favorito da chave.
0: É, um time favorito, um time muito bom, muito bom. A gente já ganhou deles na Taça Pau de Óleo, na final ano passado. Mas jogo é jogado. Jogo é jogado. A gente sabe que é um jogo muito difícil, mas a gente vai pra cima com tudo.
1: É um jogo de classificação, porque se vencer 6 pontos, você encaminha praticamente a classificação.
0: É, se vencer, a gente já encaminha a classificação e se Deus quiser, a gente vai sair com.
1: O Cauã Melo foi expulso. Coitado, sou eu. Cauã Melo é um rapaz que eu conheço, um rapaz muito bom. Ele toca nas igrejas aqui de Vazante. É só porque a regra do futsal, eu tenho dito aqui, né, Victor? Cuidado com a regra do futsal que ele te pega. Tem coisinhas mínimas que pode te pegar e você se dar mal. Não foi por maldade dele, né? E o Deró teve que cumprir a regra. E tá certo, o Deró, Vinícius Deró. A temperatura vai subir no ginásio poliesportivo Reni Soares da Cunha. Renizão, a bola rola hoje para a segunda rodada, nesta quarta-feira, 29 de julho de 2026, para mais uma rodada eletrizante do Campeonato Municipal de Futsal, colocando em quadra os confrontos decisivos do Grupo A. Para comandar o espetáculo e garantir a justiça dentro de quadra, a escala de arbitragem oficial da noite conta com Vinícius Deró e Adílis Aleomar no apito, tendo Leonardo Gomes como mesário oficial. Os jogos de hoje teremos às 20 horas Ara do Exílio e Seleção Paracatuense e às 21 Futsal Guardamó e Huracan. Meu amigo, dois jogos eletrizantes. Sabe por quê? Porque Seleção Paracatuense, que joga contra o Aras, e Futsal Guardamó, que joga contra o Huracan, não pode perder. Porque se perder, tá dando adeus à competição. Não vai dar adeus porque vai ter mais um jogo para cumprir tabela, na minha visão, dependendo de outros resultados. Então, quem perder pode dar adeus à competição, pode não ter chances de buscar a classificação no próximo jogo, no último jogo da rodada, da terceira rodada, do Grupo A. Então, tome cuidado aí, as equipes de Seleção Paracatuense e Futsal Guardamó. Tome cuidado, como Chico, assim, trazer o time completo. Traga o time completo. Faça de tudo para trazer o time completo para tentar recuperar-se dentro da competição, tanto Seleção Paracatuense quanto o Futsal Guardamol. Os jogos do Grupo B, que será na sexta-feira, de 31 de julho, às 20 teremos De Telecom, Futebol Clube Império, às 21 Caximbo e Barcelona. Já na segunda-feira, pelo Grupo C, teremos às 20 Alcateia e Fazenda Barroquinha Barra Pau de Óleo, às 21 Rio Verde e Nova Era. No Grupo D, para fechar a segunda rodada de todos os grupos, na quarta-feira, 5 de agosto, né, às 20 horas, Real Vazante e Bezecas, e às 21, Besta Negra e Tabajara. São 11 horas, 12, 13 minutos. Falar que as inscrições continuam abertas para as inscrições dos times no futsal feminino. Se encerram na próxima segunda-feira, dia 3. Então, se você quiser colocar seu time para disputar a competição, até o dia 3, na próxima segunda-feira. Inscrições de jogadoras é do dia 3 ao dia 12 de agosto, viu, gente? Então, faça seu time, o seu elenco e vá garantir aí a vaga para a disputa do campeonato feminino. A premiação, primeiro lugar, R$ 2.000, segundo lugar, R$ 1.000. São 2 dias de jogos, sábado e domingo. Vale a pena, hein? Quem sabe conquistar um título aí e ganhar os R$ 2.000. O esporte de Vazante entra em alta com a vaga garantida no cenário nacional. A equipe da Academia do Vôlei, aqui de Vazante, vai representar o município na disputa da Superliga C feminina, colocando a região na rota de grandes desafios em busca de uma vaga na divisão superior. A competição promete movimentar o calendário do voleibol brasileiro e a tabela oficial de jogos da região Sudeste já está definida para a torcida apoiar rumo a essa

0: nova conquista. Confira os confrontos de Vazante na primeira fase. Hoje, primeira rodada. Hoje, 29 de julho, às 20, Clube de Natação e Regata Álvares Cabral e Vazante. Segunda rodada, na quinta-feira, dia 30 de julho, às 18 horas, Instituto Capixaba Voleibol e Clube e Vazante. Rodada 3, sexta-feira, dia 31/7, às 18, Clube Paneiras do Morumbi e Vazante. E a rodada 4, dia 1º de agosto, segunda-feira, às 15, JF Vôlei e Vazante. Torcer para as meninas do nosso vôlei que faça bonito e consiga aí essa classificação para a Série B do vôlei feminino, que seria muito bom. Se não vier a conquista, pelo menos Vazante já está disputando aí no cenário, né, Victor? Num cenário muito bom, lá em São Paulo, o primeiro jogo. Que legal para a cidade de Vazante, né? Eu tentei conversar com o Hudson Ribeiro, técnico da equipe de Vazante, mas ele estava no treino, né? Um treino preparatório para o jogo hoje à noite, às 20 horas. Vamos para um intervalo comercial e daqui a pouquinho voltaremos. 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
11: Tá pronto para parar de trabalhar, para se aposentar? Para muita gente, esse é um assunto ainda distante, mas a verdade é que a aposentadoria, ela não começa quando a gente para de trabalhar, ela começa desde hoje. Quanto antes você começa a se planejar, menor vai ser o esforço e maior vai ser a tranquilidade no futuro. Não importa se você consegue guardar muito ou pouco, o mais importante é ter o hábito de pensar no longo prazo. Planejar a aposentadoria é, acima de tudo, investir na liberdade de escolher como que você quer viver amanhã e não ficar dependente do acaso e daquilo que a gente ainda não conhece. Por isso, comece a planejar desde agora.
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0: 11:19. Um abraço pro meu amigo Carretel. Tá me ligando aqui, daqui a pouquinho eu te atendo, viu, Carretel? Pessoa muito boa. O meu amigo Carretel, que joga futebol até hoje, viu? Parabéns. Pódio duplo e domínio na estrada. A Associação Atlética Vazante brilha na primeira corrida do agricultor em Unaí. A Associação Atlética Vazante brilhou na primeira corrida do agricultor realizada em Unaí, com destaque para Jaqueline Amaral, campeã geral no feminino, e Dione Pompeu, vice-campeão geral no masculino. Parabéns, hein? Além dos pódios principais, a equipe obteve excelentes resultados por faixa etárias, com atletas como Edson Luiz, o Arlelino, Juan Gabriel, Uda Borges e Tainara Reis, coroando a participação com o apoio da administração municipal. Eu gosto muito do atletismo, Vico Gabriel. O pessoal está aí se esforçando, precisa de apoio realmente. Tem a administração que está ajudando aí, a Secretaria de Esporte. Mas você que tem comércio e quer ajudar os atletas vazantinos, né, no atletismo, que possa, né, ajudar. Isso é bom para eles. Eles precisam de tênis adequados para corridas, dentre outras coisas, né? Suprimentos, né, Gabriel? Para estar bem preparado, porque eles vivem do trabalho deles. Então você que tem condições, veja bem, vocês que têm condições e gostam do atletismo, possa ajudá-los com um apoio, patrocinando essa galera aí, que eu gosto bastante desses guerreiros. 11:21, a final do futebol, próximo sábado, né? Próximo sábado, às 8:00, disputa do terceiro lugar, Cabo Verde e Haiti, e às 9:00, a grande final, República Tcheca e Curaçao, na Arena Serra Dourada. É o Society. É muitas coisas do especializado, né, gente? Que bom que temos muitas coisas do especializado. A agenda de amistosos da equipe lagamarense, passando agora para o futebol. Dia 1º, né, sábado, fora de casa, a Associação Lagamarense jogará contra o novo Celemaster. Intervalo agora, meu amigo? Intervalo, e daqui a pouquinho voltaremos para falar do profissional.
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1: 11 horas 25 minutos, módulo 2 do Mineiro, semifinal. Domingo teremos às 16h15 no estádio Bernardo Queiroz, no Patos de Minas, Mamoré e Democrata, jogo de ida, 16h15. E a segunda semifinal, Vila Nova e Aimorés. Jogo de sábado, né, também, né? É domingo. Vila Nova e Aimorés joga domingo, né? Que hora que é o jogo? Tá aqui às 16 horas, não é isso? Então jogam às 16 horas, tá bom? É as semifinais do Mineiro Módulo 2. Campeonato Brasileiro, Série A. Hoje teremos jogos. Hoje teremos Internacional e o Flamengo no estádio Beira Rio, Mirassol, né? O jogo é 19h30. O jogo do Internacional e Flamengo, 19h30, Mirassol e Remo, no estádio José Mário de Campo, Maia e Mirassol. Fluminense e Bahia, 21h30, Maracanã, Rio de Janeiro. Vitória e Palmeiras, 21h30, no estádio Manuel Barradas, Salvador. E jogos de amanhã: Corinthians e Atlético Paranaense, Neoquímica Arena, em São Paulo. Coritiba e Cruzeiro, 21h30, de amanhã, Estádio Major Antônio Couto Pereira, em Curitiba. Partidas com data a definir: Botafogo e Grêmio, São Paulo e Santos, Atlético Mineiro e Red Bull Bragantino, Chapecoense e Vasco da Gama. A classificação aí, os quatro primeiros colocados: primeiro Palmeiras, 44 pontos, segundo Flamengo, 38 pontos, na terceira colocação, Atlético Paranaense, fazendo uma boa campanha, 36 pontos. Na quarta, Fluminense, 33 pontos. Seriam os quatro times aí, né? Lógico que é evidente que pode falar dos G6 que vão para a Copa Libertadores. Então, quinto lugar, Bragantino, 31 pontos. Na sexta colocação, Bahia, 31 pontos. A zona de rebaixamento, que estão agoniados lá embaixo. Na sétima colocação, 17ª, aliás, Vasco, 21 pontos. 18ª, Remo, também 21 pontos. 19ª, Mirassol, 20 pontos. E a coitada da Chapecoense, 20ª colocada com 10 pontos. São 11 horas 27 minutos, Copa do Brasil, né, o Victor Gabriel? No próximo sábado, 17h30, Vasco e Fluminense no estádio Maracanã, Rio de Janeiro. Jogo de ida, né? São jogos de ida. Às 19h30 também, Atlético Mineiro e Juventude na Arena MRV em Belo Horizonte. Às 21 horas, Santos e Remo no estádio Vila Belmiro em São Paulo. Jogo de domingo, às 16, pela Copa do Brasil. Às 16, domingo, Palmeiras e Fortaleza, Allianz Parque, em São Paulo. Às 18, Mirassol e Grêmio, no estádio José Maria de Campo, Maia, o Maião, em Mirassol, São Paulo. 18h30, Chapecoense e Cruzeiro, Arena Condá, em Chapecó. Às 18h30, o Cruzeirão joga, hein? Às 19h30, Internacional e Corinthians, no estádio Beira-Rio, em Porto Alegre. E na segunda-feira, às 21 horas, dia 3 de agosto, Atlético Paranaense e Vitória na Liga Arena Curitiba. Vamos agora para a Rede Itasat, né, com o giro dos clubes mineiros com a Rede Itasat. Mas antes, o meu amigo Victor Gabriel, lembre-se, a felicidade não é um destino, mas uma forma de viajar pela vida. Como é que você tem vivido aí seu dia a dia, né, Victor Gabriel? Pense com carinho. Um abraço a todos e fique com Deus.
2: O Cruzeiro hoje fecha a preparação para o duelo contra o Coritiba amanhã. Jogo no Couto Pereira às 9h30 da noite. A equipe do técnico Arthur Jorge querendo tirar a má impressão de domingo, quando o Cruzeiro foi derrotado para o Botafogo jogando em casa. Para esse confronto, será que o Neyzer Villarreal vai ser relacionado? Será que vai aparecer também o garoto Kaique Kenji? O Cruzeiro precisa ter opções ofensivas, já que o Sinisterra e o Peck estão machucados. O Sinisterra passando por cirurgia Isso vai acontecer, né? Essa intervenção cirúrgica vai acontecer, o PEC já está operado e o Cruzeiro vai também buscar atletas no mercado. Pedro Júnior já destacou que o Cruzeiro vai precisar reformar.

0: reforçar o elenco. Um nome que o Cruzeiro buscou detalhes, Thiago Fernandes, do Vídea Real. Primeiro momento, o argentino não quer voltar para a América do Sul. E o Asprilha foi oferecido, jogador do Girona, um colombiano. O Cruzeiro está analisando este nome. Zé Lucas, apresentado, mostrou muita personalidade. Falou também da alegria de vestir a camisa do Cruzeiro e quer conquistar títulos na equipe celeste.
1: Dos estúdios da Rádio Itatiaia, em Belo Horizonte, repórter Emerson Pancieri para a Rede Itasaki.
2: Podem ser até 3 reforços para o técnico Barba Domingues. Vai depender principalmente da evolução durante a semana do Alan Franco, que ontem já foi a campo pela primeira vez após a reapresentação dele. Disputou a Copa do Mundo pelo Equador e foi o último a chegar. Além do Alan Franco, o Gustavo Scarpa, que quase foi relacionado para o duelo contra o Palmeiras, já recuperado de uma lesão. E tem o Coelho, baixa de última hora no fim de semana, vai depender aí da evolução dele. Ele tem um edema muscular, não chega a ser uma lesão, por isso ainda alimenta chances para o fim de semana. O Cissé, que vem sendo um jogador importante, muito elogiado pela imprensa e pela torcida, está fora contra o Juventude pela Copa do Brasil, já que cumpre suspensão, foi expulso no último jogo do torneio contra o Ceará.
1: Dos estúdios da Rádio Itatiaia, em Belo Horizonte, repórter Cláudio Rezende, para a Rede Itasati.
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7: 11 horas 33 minutos. Está no ar o Montanhesa Notícias. Hoje, quarta-feira, praticamente meio de semana, 29, finalzinho do mês de agosto, de julho, já chegando a agosto. E com certeza, o mês de agosto com gosto. Com certeza vai ser com gosto em todas as áreas de nossas vidas. Por isso, bom dia, Maurício Araújo.
8: Bom dia para vocês, Zaque, com a redação de.

0: E Anderson Frank e a direção de Romão Gonçalves Dias. Vamos destacar aqui as manchetes do nosso jornal para hoje, aqui na cidade, na Cida da Fé.
1: Alcoólicos Anônimos e Vazante trocam fichas de membro com décadas de abstinência.
0: E o secretário destaca daqui a pouquinho, o Edvan Fernando, resultados da participação do município na Expo Católica.
1: Campanha de vacinação antirrábica em Vazante começa próximo dia 3 de agosto.
0: Hidrômetro é furtado em residência ali no Sebastiana Alves, em Vazante. Agora está furtando até hidrômetro.
1: Imagina, se tirou o hidrômetro ou ficou vazando água, não?
0: É, não sei como que ele fez, né, Isaac? Mas foi um furto. Já já a gente destaca essa nova modalidade.
1: Olha aí para você ver. Em além do tempo e a temperatura em instantes.
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1: Onze horas, 35 minutos, direto ao assunto, tempo, que o tempo está, Maurício, né? Que o tempo tem, não, que o tempo está e a temperatura.
0: Então, Isaac, hoje o sol, né, amanheceu aí todo arregalado, não há previsão de chuvas, por enquanto o céu está bastante aberto, céu claro, e a madrugada, 17 graus foi o registro da temperatura. Hoje deve chegar, Isaac, ao mais quente do que ontem. De acordo com a previsão, pode chegar aí a 33 graus a temperatura no período da tarde. A umidade relativa do ar, 70% a máxima e 30% a mínima. Ou seja, vamos ingerir muita água, muito líquido, que faz muito bem aí para o organismo, viu, Isaac?
1: É verdade. Aqui 29 graus neste exato momento, é sensação térmica de aquecimento ainda maior, Maurício, por 32, isso em tempo real, nesse momento, clima-tempo. Bom, falando de notícia, agora é dizer que a Associação dos Alcoólicos Anônimos aqui de Vazante realizou no último sábado, dia 25, a cerimônia de troca de fichas de dois integrantes que alcançaram importantes marcas de sobriedade contínua. Um completou 45 anos e o outro 20 anos sem consumir álcool. O encontro reuniu membros, familiares e convidados e contou com uma palestra do comandante do Pelotão de Polícia Militar de Vazante, Tenente Adil Passos, sobre os malefícios do álcool e os desafios enfrentados por quem busca a recuperação.
0: As fichas, elas simbolizam etapas de recuperação e são entregues aos 3, 6 e 9 meses, após um ano de abstinência. Depois dos 10 anos, eles passam a marcar simbolicamente cada nova década, ou seja, cada 10 anos, de sobriedade conquistada, Isaac.
1: Pois é. Fundado em 26 de junho de 1983, o grupo já registrou mais de 800 pessoas ao longo de sua história. Atualmente, mantém cerca de 30 membros ativos, além de pessoas que seguem sóbrias, mas já não frequentam as reuniões regularmente.
0: O coordenador do AA, de Vazante, José Maria da Silva, ele pediu mais apoio da sociedade na divulgação do trabalho e destacou que, como Vazante ainda não possui um grupo de narcóticos anônimos, a associação também ela acolhe pessoas que enfrentam dependências com outros tipos de droga, viu, Isaac? Não só o álcool.
1: Vamos lá. É o seguinte, os dependentes de narcóticos seria o AA, não o ALIBA. ALIB, eu acho que é uma coisa nesse sentido, Maurício, que era ligado à
0: própria... É ALIDA.
1: ALIDA, muito bem ALIDA. Lembrado.
0: É o ALIDA.
1: Aí tinha lá os seus...
0: O seu João da Farmácia.
1: O tio Josué, que hoje é diácono, e o Tonhão.
0: Tonhão,
1: eu participei por várias vezes lá.

0: Ah.
1: Mas o pessoal do Isaac, olha como são as coisas.
0: Eu vi placas, né?
1: Eu me
0: Placas tem.
1: recordo que a gente não tinha muito acesso, era coisa igual você falou, muito anônimo, muito para eles, muito pessoal. Mas de uns tempos para cá, já começaram, por exemplo, até mandar convites para a gente fazer cobertura. E eu acho que isso quebrou, viu, Isaac? Então, eu acho que hoje a própria associação de Alcoólicos Anônimos, eles já entendem que já não pode ficar muito mais no anonimato ali, muito de forma assim, muito escondida, que precisa mais ser divulgado. Então, eu acredito que a própria população hoje já pode participar e ajudar mais esta associação.
0: É
1: Eu
0: verdade,
1: já
0: é
1: estive lá,
0: verdade.
1: Isaac, acompanhando
0: Também.
1: essa troca de fichas. É muito emocionante. Para você ter ideia que, Isaac, tem um aqui que ele recebeu lá já a ficha, comemorando aí 45 anos fora do álcool, de sobriedade que eles
0: Ele
1: falam.
0: recebeu a ficha de 45.
1: 45 anos, olha para você ver.
0: Estoque em 10, é, Maurício?
1: De 10 em 10. Tem aqui que passam, como nós estamos falando aqui, parece que de 3, 6 e 9 meses, e depois de 10 em 10 anos. A alegria, Isaac, de quem é esposa, de quem é filho, de quem é neto, ela é assim, muito gratificante. É momento de muita emoção dessas famílias que conheceu alguém no álcool, com esse vício que é pior, talvez o maior vício que existe, não é nem as drogas, talvez seja o alcoolismo, e que hoje estão, né, se recuperando muito bem. Então, é muito importante esse incentivo e esse apoio ao AA da nossa
0: Coisa
1: cidade.
0: boa. Eles gostam do mesmo vício que, por acaso, entre aspas, só para reforçar. Gosto mesmo é de café, Maurício. Pronto. Tá aí. O vício que muitas das vezes eles largaram para lá e aí se adaptam com um cafezinho ali na hora da reunião. Muito gostoso, por sinal, que é feito café de macho.
1: E um detalhe, Isaac, que quando se fala de
0: Mas não
1: alcoolismo,
0: é só macho, não, viu, Maurício? Tem homem, tem mulher também, viu? Tem mulheres
1: que
0: lá também.
1: frequenta o AA,
0: É, ué,
1: tem, eu sei que
0: tem.
1: tem. E um detalhe, Isaac, para quem não sabe, se você perguntar a qualquer comandante, qualquer policial, o índice de ocorrências e de criminalidade está muito mais voltado para o álcool do que pelas drogas. Drogas que eu falo, tipo cocaína, crack. Você vê, acidente de trânsito. A maioria dos acidentes, por lá que tem pessoas que estavam com efeito de álcool.
0: 11h42, secretário de Turismo de Vazante, destaque resultado da participação de Vazante na Expo Católica. Já já.
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4: São 11 horas 46 minutos na cidade de Vazante. O número de Vazante, ou melhor, o município de Vazante, representou Minas Gerais com um grande número de pessoas que foram à Expo Católica 2026, considerada a maior feira católica do mundo. O evento foi realizado entre os dias 23 e 26 de julho em São Paulo, capital. A cidade foi uma das três representantes mineiras ao lado de São João del Rei e Congonhas.
5: Isaac, hoje o nosso convidado, Edvan Fernando, que é o secretário da pasta, né, da Secretaria de Cultura, Turismo aqui do nosso município, e essa Expo Católica, eu estava lendo, né, e conhecendo um pouco mais, é um evento grandioso e foi, assim, muito importante, Vazante, né, está lá sendo representada. Edvan, um abraço, bom dia, e queria que você falasse como foi essa... mais uma das experiências, né, à frente da pasta e levando lá o nome do nosso município.
6: Bom dia, Maurício, bom dia, Isaac, bom dia a todos os ouvintes da Rádio Montanhesa, um prazer sempre estar aqui com vocês. Quero mandar um abraço especial ao nosso prefeito Gabriel Rosa, nosso vice Jean Carlos, toda a nossa equipe de governo, e dizer que realmente assim, é uma consolidação de espaço, né? O ano passado foi nosso primeiro ano na Expo Católica, que é uma ação movida pelo município de Vazante em parceria com o SEBRAE e a paróquia Nossa Senhora da Lapa, justamente para mostrarmos a cidade nascida da fé para o mundo, né? É muito importante, Maurício, a participação do município institucionalmente dentro desses eventos, porque a maior parte das pessoas do Brasil não conhece a fé em Nossa Senhora da Lapa que nós temos. E esse é o nosso trabalho, de levar essa devoção para mais gente, para que mais turistas venham a Vazante e a gente ganhe muito com isso. Tanto o ganho social de bem-estar das pessoas que virão aqui, vão sentir a energia de Vazante, vão pedir e receber as graças da Nossa Senhora da Lapa, né, pela intercessão dela, como também o ganho econômico para o município. Porque a gente enche hotel, a gente lota posto de gasolina, distribuidora, supermercado, artesanato. Então, uma cadeia econômica muito grande. E isso, para nós, é muito bom, porque o município acaba ganhando demais com esse tipo de ação.
5: É, sem dúvida. E o turismo, é isso que você falou, a gente precisa despertar a curiosidade das pessoas para vir conhecer, né? Esse é o primeiro caminho. O que que você levou lá, Edvan? Quais foram os números? O dossiê, não sei se posso dizer assim, que você levou... da nossa cidade, quando se fala dessa fé, dessa devoção e de Nossa Senhora da Lapa.
6: Um dos grandes atrativos, né, é justamente a aparição de Nossa Senhora da Lapa, né? A gente mostra para as pessoas a estalagmite que nós veneramos como sendo a imagem natural de Nossa Senhora. As pessoas ficam impressionadas, né? Ficam impressionadas com os números da nossa festa maior, do dia 3 de maio, a quantidade gigantesca de pessoas na procissão. Levamos o manto de Nossa Senhora da Lapa, o manto gigante. Então, assim, centenas de milhares de pessoas ficaram apaixonadas com esse projeto. O negócio bombou nas redes sociais da feira.

0: né? E todo mundo lá correndo para poder escrever. Pegamos assinaturas de padres famosos, como Padre Patrick, Padre Marlon Múcio, o prefeito da cidade de São Paulo assinou no Monte Nossa Senhora da Lapa, né? Então, Padre Josileudo, os criadores da Expo Católica assinaram também no Monte Nossa Senhora da Lapa, Anjo de Resgate assinou no Monte Nossa Senhora da Lapa. Então, assim, uma infinidade de pessoas importantes, além daquele grande público. Esse ano a feira recebeu 60 mil pessoas. Então, muitas dessas 60 mil pessoas passaram pelo nosso stand, compraram o nosso artesanato, porque nós levamos artesanato também, da Márcia Delfino, que agora está fazendo Nossa Senhora da Lapa na técnica do amigurumi. Compraram artigos religiosos da paróquia, que nós levamos também. Então, assim, foi uma divulgação em massa do município e um reconhecimento muito grande das pessoas também. Nós estamos agora fazendo a contagem da quantidade de assinaturas que foram feitas lá, para a gente ter uma dimensão do tamanho que isso teve para o projeto do manto e também para o investimento do estande. Assim, eu fico muito feliz de receber essa confiança do prefeito Gabriel e do Sebrae. Porque quando a gente propõe isso, parece que é algo muito grande, para vazante com uma cidade pequena, levando em consideração Congonhas e São João del Rei. Mas nós temos muito potencial. E esse potencial precisa ser visto por mais pessoas.
1: Né, sem
0: Nós não
1: dúvida.
0: podemos ficar restrito ao público que já existe. Nós precisamos levar isso para o mundo inteiro, até chegar no Papa, sabe? Eu acho que existem desafios que a gente tem que se propor e correr atrás de que eles sejam vencidos. E a Expo Católica era um desafio gigante para a gente, financeiro, de logística, né? E agora eu acho que a gente está conseguindo alçar voos ainda maiores para que Vazante seja conhecida e reconhecida como uma cidade de turismo religioso.
1: Depois dessa participação na Expo Católica, qual é a expectativa para a festa do ano que vem, Edvan? Eu estou me referindo assim das pessoas que tiveram conhecimento, que despertaram essa curiosidade de conhecer a cidade de Vazante, a gruta, enfim, de conhecer toda essa movimentação religiosa.
0: Eu falo que, assim, as cidades onde houve a aparição de Nossa Senhora, como é o caso de Caeté, lá na Serra da Piedade, Aparecida do Norte, Simbres, no estado de Pernambuco, inclusive o secretário de Estado de Turismo de Pernambuco esteve lá, o Roberto Asfora, ficou apaixonado com Vazante, me convidou para ir dar palestra lá em Simbres, porque ele falou: olha, o trabalho que você está fazendo por Vazante, nós precisamos fazer lá também, do reconhecimento popular da aparição de Nossa Senhora das Graças em Simbres. E eu acredito que, a exemplo desse ano, como que nós já tivemos um aumento significativo do número de pessoas na festa, o ano que vem nós teremos mais. Primeiro, por um detalhe, a divulgação que a gente está fazendo, e segundo, porque dia 3 de maio é o dia que Nossa Senhora da Lapa vai vestir o manto de 1.200 metros de comprimento. Então, assim, tá todo mundo louco para ver isso acontecer. É uma responsabilidade muito grande que a gente chama para si, né, enquanto governo, enquanto paróquia, enquanto comunidade, porque o povo está abraçando essa ação, e isso é o mais importante para nós. Eu acho que nós vamos ter um número gigantesco de pessoas aqui para acompanhar essa ação ano que vem.
1: Ah, que bom. Edvan, o que eu percebo também é que está havendo assim, digamos, um entendimento muito importante entre todas as esferas, né? Quando se fala Sebrae, parceiro, as empresas, governo municipal e a própria igreja, né? O Padre Marcos, ele está assim, bastante motivado com todo esse projeto que está em expansão referente ao turismo religioso.
0: Sim, e um detalhe que eu acho que foi a grande virada de chave, Maurício. Padre Marcos sempre foi muito aberto, assim como todos os outros párocos, né, que nós já tivemos aqui em Vazante, a movimentar turismo religioso. Mas nós precisávamos do apoio da comunidade. O povo precisa comprar a ideia do turismo religioso primeiro do que até mesmo as autoridades.
1: Quando se fala em turismo, indiferente de ser religioso, o primeiro realmente tem que ser nós. É o
0: Exatamente.
1: cidadão que mora na
0: Isso.
1: cidade.
0: E quando nós fizemos o manto de Nossa Senhora da Lapa, com as assinaturas do povo de Vazante, aí nós conseguimos virar a chave. Porque nós conseguimos não apenas o apelo de divulgação, mas o manto se tornou um canal de graça para todo mundo. E uma divulgação muito boa, porque as pessoas iam lá, escreviam o nome, tiravam a foto, postavam no Instagram. Daqui a pouco estava chegando centenas de milhares de pedidos. E o povo se juntou para doar os pincéis, para doar o tecido e doar o serviço. Então, por exemplo, durante os dias da Festa da Lapa, acabaram os estoques de pincéis nas papelarias da cidade. Não tinha.

0: né? Os estoques de tecido americano cru também acabaram. Porque a propaganda que a paróquia fez nos auxiliando nisso, pedindo as doações, fez muito efeito, um efeito positivo muito grande. Não só pessoas de vazante doando, mas também pessoas de fora, que pagavam nas papelarias e a gente ia lá só buscar. Então,
1: Entendi.
0: assim, eu acho que quando a gente consegue promover uma política pública que tenha apelo comunitário e o povo entende aquilo como seu. Porque é isso que a gente tem que fazer o povo com que aconteça nas pessoas. O turismo religioso, ele não é do município de Vazante enquanto governo. Ele é do povo de Vazante. Porque um dia, provavelmente, nós não estaremos mais aqui, mas o povo precisa continuar fazendo. A divulgação através do povo é o que sustenta e mantém o turismo religioso em qualquer lugar que a gente possa imaginar.
1: Sem
0: Assim
1: dúvida.
0: como a festa tem 145 anos, ela nunca foi feita por instituições, ela sempre foi feita por pessoas, e são as pessoas que mantêm.
1: Tem uma pergunta aqui que eu preciso fazer para você, e eu sei que você também está preocupado com essa situação, é lógico, e deve estar já buscando, né, forma de da gente ver o que pode ser feito. Quando se fala no turismo religioso, eu não posso fugir, evidentemente. É da Gruta Lapa Velha, que tem todo aquele detalhe que a gente precisa ter um cuidado assim muito especial, que é as pedras. O que que está sendo feito, Edvan?
0: Olha, na quarta-feira próxima, às 13h30, nós teremos uma reunião com os geólogos do CIMINAS.
1: Então a pergunta foi certeira.
0: Sim. Nós estamos fazendo uma movimentação nos últimos meses no sentido de contratar o projeto geomecânico, né? E o projeto arquitetônico e paisagístico ali dos arredores da Gruta da Lapa Velha, porque é o nosso maior tesouro de turismo
1: Exatamente.
0: religioso. Isso
1: Sem
0: aí é
1: dúvida.
0: inconteste. Por mais que hajam outras, né, outros atrativos no município, ali é a joia da cidade.
1: É, porque nós estamos falando de religiosidade. Foi
0: Exatamente.
1: exatamente ali que foi a aparição de
0: Exatamente.
1: Maria, né,
0: E
1: Edvan?
0: a pedra fundamental de Vazante é lançada ali, né? A cidade nasce e cresce a partir daquele lugar. Então é um lugar que eu pessoalmente cuido com muito carinho, e movimentando junto ao prefeito, junto aos secretários. Nós agora vamos buscar essa contratação. O pessoal vai vir aqui em Vazante para fazer as vistorias e identificar quais são os recursos que nós precisamos empreender ali, de forma a trazer a engenharia, né, de Minas e a geologia, para que justamente aquele lugar se mantenha inalterado e seguro para a visitação constante de fiéis o ano inteiro. Porque às vezes
1: Excelente.
0: as pessoas acham que ali é visitado somente em dias de festa. Mas nós estamos fazendo um levantamento agora, Maurício. Numa terça-feira, por exemplo, passam por ali 50 pessoas que escrevem o seu nome no livro
1: É, eu
0: de
1: vou muito
0: visita.
1: ali na capelinha, na réplica lá da capelinha, e constantemente, é muito difícil um dia que não para pessoas de outras cidades ali na Gruta Lapa Velha,
0: Além do
1: ou seja, no
0: acesso, né?
1: santuário.
0: Além do acesso facilitado, né? Porque ali tá na porta da rua, né? É um lugar bonito, um lugar de paz, um lugar de
1: Aconchegante.
0: reflexão, de aconchego. E a casa de Nossa Senhora, né? Eu faço inveja nos meus amigos secretários de outros lugares que têm turismo religioso. Falo assim, ó, nenhum de vocês tem uma imagem de Nossa Senhora natural que foi esculpida pelo dedo de Deus. Então, a minha cidade é mais importante.
1: É, sem dúvida. Edivan, obrigado por ter vindo. É, eu acho que esse projeto ele é prioridade. Eu sempre falei sobre isso. Que legal que saber que na quarta-feira provavelmente já vai ter esse primeiro encontro para um projeto ser muito bem desenvolvido. Isso é bacana demais. E os passos grandes, grandes passos largos que nesses últimos anos, né, você com toda a equipe, com todo o governo e essas parcerias fizeram acontecer referente ao turismo religioso da nossa
0: É
1: cidade.
0: muito importante nisso. Eu quero agradecer muito ao prefeito Gabriel, ao vice Jean, ao padre Marcos, ao Sebrae, mas principalmente a Deus, Nossa Senhora da Lapa e o povo de Vazante pela confiança no nosso trabalho e pelo investimento que faz sempre nessas ações. Muito obrigado, Maurício, Isaac e toda a equipe da Rádio Montanhesa.
1: Obrigado, Edvan Fernando. E tendo novidades, os microfones sempre estarão abertos aqui para a gente divulgar. Obrigado.
0: Obrigado.
1: 11h59.
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4: É dizer para as últimas notícias, meio-dia, 3 minutos. Obrigado, Anderson, por nos ceder mais um pouquinho de espaço. A Prefeitura de Vazante, por meio da Secretaria Municipal de Saúde e da Vigilância Epidemiológica, realizará entre os dias 3 de agosto e 13 de setembro a campanha de vacinação antirrábica 2026. A imunização é destinada a cães e gatos com idade a partir de 3 meses. Durante a programação e outros jornais aqui do nosso programa, e outros estaremos divulgando os locais e reforçando essa campanha. Agora, para destaque policial, é que uma residência localizada na rua Santa Rita, no bairro, no residencial, Maurício, Sebastiana Alves, aqui na cidade de Vazante, teve o hidrômetro furtado. O autor ainda não foi identificado. O que é que ele quer com o hidrômetro, hein?
5: Pois é, Isaac, aqui está assim, ó. A ocorrência registrada pela Polícia Militar fala o seguinte: o imóvel estava fechado temporariamente. O furto foi percebido na segunda-feira, mas não foi possível determinar a data e o horário exato do crime. Os lacres foram rompidos e o aparelho retirado. Após o registro da ocorrência, o caso foi comunicado à Companhia de Saneamento de Minas Gerais, a Copasa. 12 horas e 4 minutos, daqui a pouquinho, às 15 horas, estaremos aqui juntos, tocando muita moda sertaneja para vocês, no Bem Sertanejo.
4: O nosso abraço, o nosso carinho, muito boa tarde, Anderson.

0: Franca está chegando com o Frequência Jovem. 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
0: A Nexa esteve presente na FEAVE Leilões 2026, uma das maiores feiras do agro da região, realizada na Fazenda Moreira, em Vazante. 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Por fim, o projeto Vazantes Mineiras distribuiu mudas e doou uma novilha leiloada por 15 mil reais ao Hospital de Amor de Barretos. 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
1: 12 horas mais 11 minutos, Montanhas FM, o Frequência Jovem, a partir de agora, com a comunicação de Anderson Frank, sua participação válida também, aqui na sua tarde de quarta-feira, hoje, dia 29 de julho de 2026. Prazer estar comunicando com você mais uma vez em mais uma tarde. Você pode participar com a gente, telefone liberado 3813-1113, também nosso canal direto, WhatsApp, sempre disponível para você participar. É o 996881049. Grande abraço a você. Você ligando sua rádio agora, você que já estava ligado e vai continuar. Meu muito obrigado também pela sua audiência, pela preferência em nossa programação. É a sua rádio. Para começar, Maroon 5.

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1: 12:23.
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7: 12:24, na Monteza, Solange Almeida e Gustavo Lima. Sinceramente,

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4: 37 na 93, Maneva.

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5: Com Paulinho cantando Minas Sem Limites. Na sequência, você tem Carol Conká.
6: Olha só. 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
4: 1 e 2 na Montanhas aqui de Abelha, a música Porque Eu Não Desisto de Você, na sequência, Mari Fernandes.

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0: 17 na programação da 93.5. Aqui é a sua tarde com mais música. Daqui a pouco tem mais pra você, tá? Fique ligadinho. 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
0: Daqui a pouco informações, Minuto Notícias de 1h30. Essa negra, chão de avião.

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5: 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Um jovem de 22 anos foi preso pela Polícia Rodoviária Federal após uma perseguição na BR-365 em Patrocínio. O carro, um Ford Ka clonado com registro de roubo em Santo André, São Paulo, transportava tabletes de cocaína e crack escondidos em uma caixa de som. Durante a fuga, dois ocupantes abandonaram o veículo. Um deles foi capturado após se ferir ao pular um alambrado, enquanto o outro conseguiu escapar para uma área de mata e segue sendo procurado. O preso informou que a viagem havia saído de Uberlândia, né, com destino a Patrocínio, e foi encaminhado à Polícia Civil, onde responderá por tráfico de drogas, associação para o tráfico, posse de veículo adulterado e desobediência.
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2: Boa tarde, 1h36.

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2: E 54 na 93.5, atenção para esse serviço de utilidade pública. O Rodeio de Jesus está à procura de serviço na zona rural. É, faz todos os tipos de trabalho. Interessados podem entrar em contato com ele pelo 99879-6069, código de área 38. O senhor Mauzir Gonçalves perdeu sua carteira de identidade e caso alguém encontre, pode, por gentileza, entrar em contato pelo 99988-3224.
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2: É para parcelar ou é para esperar, Matheus? Parcelar uma compra nem sempre é um problema, tá? Quando que é problema? É quando as parcelas se acumulam e lá no fim do mês a gente acaba comprometendo uma boa parte da nossa renda, meu povo. Antes de dividir o pagamento, pergunta aí para você: eu realmente preciso comprar isso agora ou eu posso esperar juntar um dinheiro e aí sim comprar? Muitas vezes, esperar um pouco que seja vai evitar você cair na dívida e vai te dar muito mais tranquilidade. Então lembra, uma parcela que parece pequena, quando se junta a várias outras parcelas, aí sim, acaba pesando no bolso. Então a gente pode, muitas vezes, esperar um pouquinho mais.
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4: 1h52.

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2: Segunda hora da... a terceira hora da programação de hoje do Frequência Jovem, 12 e 6. Tem Ed Sheeran na sequência, James Arthur.

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3: 2:18.
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9: 2:20, daqui a pouco, de informações, Minuto Notícias de 2:30. Zé Cabaleiro, Céu Azul, na sequência, Patrícia Coelho.

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5: 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A Associação dos Alcoólicos Anônimos de Vazante celebrou no sábado, dia 25, a troca de fichas de dois integrantes que completaram 45 e 20 anos de sobriedade. A cerimônia reuniu membros, familiares e convidados e teve palestra do tenente Edil Passos sobre os impactos do álcool e os desafios da recuperação. Fundada em 1983, o grupo já atendeu mais de 800 pessoas e mantém cerca de 30 membros ativos. O coordenador José Maria da Silva reforçou o pedido de apoio para divulgar o trabalho da entidade, que também acolhe dependente de outras drogas devido à ausência de um grupo de narcóticos anônimos no município.
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4: Finalzinho da programação, 12h49. Nosso Frequência Jovem volta amanhã, ao meio-dia, após o Montanhesa Notícias. Fica aqui meu abraço, meu boa tarde, obrigado pela sua audiência mais uma vez e até amanhã. Daqui a pouco, o Bem Sertanejo com Maurício Araújo.

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A música sertaneja vai chegar pra você agora no Bem Sertanejo. Um grande abraço, tudo de bom pra você. Quero desejar paz, quero desejar saúde, quero desejar pra você somente coisas boas. E a 93.5 te faz companhia. E as melhores duplas sertanejas do Brasil vão cantar agora pra você. Vão fazer aí a sua festa na sua tarde. Grande abraço, obrigado pela audiência. Você que está me ouvindo nas estradas, você que está no comércio, você que está me ouvindo aí no meio rural, o pessoal do agro, né? Hoje a gente fala o pessoal do agro, seja na lavoura ou seja no curral, tirando leite, o nosso abraço. Você que está na sua casa, descansando, a minha amiga é dona de casa, uma super tarde, hein? Tá cuidando da casa, tá com o radinho ligado, ouvindo aí o Maurício Araújo a partir de agora, ó. Gratidão, obrigado sempre pelo carinho, pela amizade, tá bom? E é por isso que eu toco esse que eu não sei se ele é sertanejo, se ele é brega, o que que ele é. Eu sei que ele é o maior do Brasil, é o mais amado, ó. É o Amado Batista, Vida Cor-de-Rosa.

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3 horas e 15 minutos. 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
2: 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Uma residência no Sebastiana Alves, aqui em Vazante, teve o hidrômetro furtado. O imóvel estava fechado temporariamente e o crime foi percebido na segunda-feira, sem que fosse possível identificar quando ocorreu. O caso foi registrado pela Polícia Militar e comunicado à Copasa. Embora esse tipo de furto seja incomum no município, a orientação é que moradores registrem o boletim de ocorrência e informem imediatamente à Companhia de Saneamento, medida que vai evitar cobranças pela substituição do equipamento. A população deve ficar atenta, qualquer atitude suspeita deve ser repassada à Polícia Militar através do 190.
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5: 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Música.

Maurício Araújo, deixa eu abraçar o pessoal que tá com o rádio ligado, um abraço aí pra Marlene, lá no Chapadão do Pauterra, tão vindo aí a programação da 93, a Marlene lá no Sombrais de Minas, juntamente, deve ser com a netinha, não sei se é a netinha ou se é filha, né? Tá pedindo aqui aquela musiquinha do vestidinho preto, já vou procurar ela aqui, não é muito a cara do bem sertanejo não, mas eu não vou deixar de atender, é claro que daqui a pouquinho eu rodo pra vocês, beleza? Vamos com João Mineiro e o Marciano. Distante dos olhos. Essa música é linda demais.

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1: Supermercado Reli informa a hora certa. 3:44.

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4: Um abraço, meu amigo Arilson e todos que estão lá ajeitando a varanda lá na casa do Arilson. É, tá trocando o telhado, o trem tá ficando chique, hein? Quando ficar

0: para nós vamos comemorar, né, Arius? É uma pizza para os convidados, um churrasquinho, aquela cervejinha também. Um abraço, meu amigo Arilson. Um abraço também para o Fábio, o Daniel, o Rodrigo, o João, o Fernando, né, do pessoal que está aí na construção, dando uma ajeitada aí e fazendo um telhado novo lá na varanda, lá do meu amigo Arilson, da Pizzaria Tua Tua. E lá na Biboca, hein? É o Altair que tá me escutando lá. Um abração, Altair. Altair é lá da Caline Modas, tá com a promoção.
1: Boa tarde, meu amigo Maurício Araújo. Como é que tá as coisas, meu
0: amigo? Você tava sumido aí.
1: Nas festas carro de boi.
0: Falei demais.
1: Deixa eu te falar, mano. Ah. A música e o poder do Criador com Goiânia e Paranaense pra mim oferece pra nós todo mundo da Biboca aqui, do Brejinho, Pasto.
0: Certo.
1: E pra todos os ouvintes aí. Tá na Montanheza da Beleza. Abração, meu amigo.
0: Beleza. Essa moda é boa, viu? Poder do Criador. Pensa numa moda bonita essa aqui, ó. Aqui pediu, nós toca mesmo, Altair. Nós é rápido no gatilho, ó.

0: Goiânia e o Paranaense passando aqui na 93.5 e cantou no Bem Sertanejo. E essa menininha aqui tá pedindo uma música, eu falei, não é muito do programa Bem Sertanejo, mas é uma criancinha, né? Deixa eu abrir aqui uma exceção.
1: Olá, eu sou a Valentina Stevenson Gai, eu quero ouvir a música do Vestidinho Preto.
0: Ei, Valentina, um beijo pra você, Valentina. É essa, Valentina?

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5: Rapaz, o Lúcio lá da Lúcio Carvalho lá da Fazenda Paraíso, rapaz, ele tava sumido, viu? Será onde esse homem tava andando, rapaz? Ô, Lúcio, apareceu, hein?
7: Ô, Maurício Araújo, bom, né? Boa tarde.
5: Aqui bom.
7: É o Lúcio da Fazenda Paraíso. Manda um modão bom pra nós aqui, pro Lúcio, pro João Bandeira, aqui na Fazenda Paraíso. Manda aquela homenagem que vocês pro Badalão. Ô, aquela música, aquele modão é bom demais. E oferece aí pra quem gostar do modão. Então, falou, Maurício, tudo bom pra você aí?
5: Um abraço. Depois você aparece, você tava sumido demais, rapaz. Tempão que você não falava aqui com a gente. Já já eu mandei ela pra você, viu?

0: Olha, quando fica bom, a gente precisa elogiar, né? Essa música aí, ela tem uma produção que foi na inteligência artificial. Mas veja bem, é diferente de você mandar o tema e a IA escrever. Porque tem umas coisas da IA que, francamente, a gente pensa em umas músicas feias que não dá para ouvir. Agora, esse do Silmar, o que ele fez? Ele fez a letra, ele que compôs. Ele compôs. E a IA copiou, inclusive, até a voz dele. Claro, um tom mais alto, um pouquinho ali e tal. Mas a IA, ela simplesmente, ela deu ali uma melhorada em termos de qualidade, né? Na voz do Silmar e tudo mais. Mas é a voz do Silmar, lógico. Né, tirada pela IA, mas é a voz dele, é a tonalidade, é o jeito que ele canta, e a letra foi ele que compôs, muito bem feita. Se você botar na IA, não fica bem feita assim não. A IA tem uns trem que, pelo amor de Deus, não dá nem pra ouvir, tão ruim que é. Agora, essa aí ficou top. O Silmar fez a letra e ficou uma melodia, ficou início, meio e fim, contando a história da morte do cortejo do carro de boi, que foi uma carga pesada, que foi difícil dos bois transportar, porque era ali o badalão com toda aquela a bagagem que ele tem, que foi um dia de tristeza e tal. Boa letra, viu? Excelente. 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
0: Meu amigo Eric, tá ouvindo Bem Sertanejo? Fala, Eric. Você tá onde, hein, Eric?
2: Boa tarde. Eu queria pedir uma música. Que é o Eric, famoso queijinho de Lagoa Grande.
0: Certo.
2: Pintou aqui da Gropa. Pediu uma música pros pedreiros aqui.
0: Certo, meu amigo.
2: Rafael.
0: E mais quem?
2: Pro Arthur.
0: E a moda?
2: A música é Lamento de um Peão.
0: Falou, meu amigo Eric, é lá de Lagoa Grande. Mas você tá trabalhando aí em Lagoa Grande ou aqui na Agropar? Parece que eu entendi Agropar, né?

Então essa aqui, em que duplaço, que letra, Lamentos de um Peão. 4:17, é Maurício Araújo te fazendo companhia aqui no Bem Sertanejo.

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2: 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A campanha de vacinação antirrábica 2026 em Vazante será realizada de 3 de agosto a 13 de setembro, com atendimento na zona rural e urbana. A vacinação é destinada a cães e gatos a partir de 3 meses de idade. O dia D na cidade acontece em 16 de agosto, das 8 às 16 horas, em 10 pontos de vacinação. O cronograma completo está disponível em montanhesa.com.br. A Secretaria Municipal de Saúde orienta que os animais sejam levados por um responsável maior de idade e destaque que a imunização é a principal forma de prevenir a raiva, doença também que pode atingir seres humanos. Às 5 horas e 30 minutos, mais um Minuto Notícias para você.
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5: Maurício Araújo te fazendo companhia aqui no Bem Sertanejo, tocando só moda ferroada pra você, hein? Alô Gilmar, um abraço, boa tarde.
6: Boa tarde, Maurício Araújo, aqui é o Gilmar, de Embalada. Sou aqui em casa, mas minha esposa, a Marta. Nós queríamos ver você, a música sua e do Samuel, cantando. Nós não sabemos o nome da música, estamos aqui ouvindo você, a rádio. Tá na Montanheza, tá beleza.
5: Um abraço, meu amigo Gilmar Timbalada. Gilmar foi, foi meu companheiro de trabalho, né? O Gilmar me levou aí nos treinos, né? Aí dos clubes, assim que eu cheguei aqui em Vazante, na Montanheza. Aí falou, Maurição, o que você precisar, eu tô aqui. Aí nós íamos acompanhar os treinos. Naquela época, futebol era bom demais, né não, Gilmar? Estimaça, hein, rapaz? Maza, Novo Horizonte, a DCMM, Operário, só tinha timaço e como era bom o futebol naquela época. Esse é meu amigo Gilmar Timbalada. Abraço pra ele e também pra Marta. Maurício, tudo bem? Depois você manda aí do Tonico e Tinoco. Pra me lembrar do meu velho pai, Gilvânia Souza, ouvindo aí o Bem Sertanejo. Tem mais, deixa eu ver mais aqui. O Jean tá mandando aí pra sua esposa, a Cláudia Alves. Ponto G com Edbrito e Samuel. Ó, deixa que eu mando aí na hora pra esse casal romântico que está ouvindo aí o Bem Sertanejo. Samuel Marques e o Maurício Araújo cantando Falcão Ferido. Ed Brito e Samuel chega para cantar o Ponto G depois.

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6: Célia Lopes está chegando para apresentar o Pediu Tocou para vocês. Se o nosso bom Deus nos permitir, ó, amanhã o Maurício Araújo vai estar de volta para a gente apresentar mais um programaço bem sertanejo. Tem mais três pedidos, um que pediu João Renes e Reni e o pessoal de Guardamó que pediu aqui Filho Pródigo com o Jorge Luiz e o Fernando. Uma super noite e até lá, hein?

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2: 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Ó Santa
3: Maria. Boa tarde, queridos filhos e filhas. No manto de Nossa Senhora, vamos colocar nossas intenções. Tem alguém que, de modo particular, você quer colocar no manto da Virgem? Peça. Peça à mãe que o filho atende. Pelos doentes, nas enfermarias, nos hospitais ou nos leitos das casas. Em nome do Pai, do Filho, do Espírito Santo. Amém. Senhor Deus,

0: Ao chegar esta tarde, queremos pedir por todos aqueles que se recomendaram às nossas orações, mas de modo especial, Senhor, rezar pelos doentes. Senhor, a gripe nos amedronta, há vítimas. Pedimos por aqueles que estão desprovidos de condições financeiras, aqueles que estão desprovidos de esperança. Nossa Senhora da Saúde, junto a Deus intercedei pelos doentes, consoladora dos aflitos. Sede a esperança daqueles que não têm a quem recorrer. Nossa Senhora da Saúde, orientai que os cientistas encontrem a cura deste mal, que os médicos possam dar assistência necessária aos doentes. E rezamos também por nós, Virgem Maria, livrai-nos deste perigo. Como fruto desta Ave Maria, oferecemos por todos os doentes, principalmente aqueles que estão passando por profunda provação, que esperam uma cirurgia ou estão esperando a cura de seus males. Ave Maria, cheia de graça, o Senhor é convosco. Bendita sois vós entre as mulheres e bendito é o fruto do vosso ventre, Jesus. Santa Maria, Mãe de Deus, rogai por nós, pecadores, agora e na hora de nossa morte. Amém. Nossa Senhora da Saúde, interceda junto a Jesus por todos os doentes. Nossa Senhora da Saúde, livrai-nos de todo o perigo do corpo e da alma. Ao voltarem para casa, voltem com o coração cheio de amor e repleto de paz. Até amanhã.
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Olha, 6:08 aqui no estúdio da Rádio Montanhesa. Uma excelente noite para você que está aí do outro lado curtindo a programação. Acabou de ouvir essa belíssima oração de todas as tardes com o padre Reginaldo Manzotti. Vai ficar comigo Célia Lopes com mais uma edição do Pediu Tocou.

desta quarta-feira, 29 de julho de 2026. Quem nasceu no dia 29, nasceu sobre o signo de Leão. A estação é a inverno. Excelente noite para você em qualquer ponto da nossa cidade, nas cidades vizinhas, os nossos internautas, para você nas fazendas. Obrigada pelo carinho da sintonia, tá? Ligue aqui, peça a sua, 3813-1113 é o telefone, ou você interage aqui no 99688-1049. Mensagem a seu critério, de voz ou mensagem escrita. Vamos junto até as 9 da noite, das 9 às 10, a voz do Brasil. Das 10 da meia-noite, chega ela, Ju Garcia, com o programa Cidade in Love, para fechar a programação com chave de ouro. Começando aqui com Álvaro e Daniel, Maria Porta do Céu. Na sequência tem João Paulo e Daniel, a loira do carro branco.

e livrai-nos das ciladas do inimigo. Nossa Senhora, colocai-nos em vossos braços de mãe e defendei-nos. Maria, passa na frente e vai.

0: Olha, 6:20, tivemos aí as duas primeiras da noite de hoje, chegando por aqui também os primeiros pedidos, como sempre, é o Divinão, né, Divino? Divino lá da cidade de Lagamar, fala aí, meu amigo, seja bem-vindo ao programa, boa noite.
1: Oi, Zé Loló, boa noite, Divinão Lagamar, faz o melhorado do Zé Rico aí pra mim. Faz o melhorado do Zé Rico.
0: Milionário e José Rico.
1: Duas camisas, por favor. Aí ligava passo para mim. Milhares e Rico, duas camisas. Para vocês e da Rádio, para vocês, Mauricinho, todos os antigos, Sombradinho, aqui da Rola, Lagoa Grande, da Montanhesa, tá beleza.
0: Valeu, meu amigo, um abraço para você, para toda essa galera que você citou na sua mensagem. Obrigado pelo carinho da sintonia e por estar sempre contribuindo aqui com a programação musical. E o Daniel só fez um pedidozinho aqui, né, Daniel? Ele está dizendo aqui, beija-flor das penas verdes, Silveira e Silveirinha. Tá certo, Daniel. Um abraço para você. Eu não sei se você pediu, foi para o Maurício. Mas está aqui 17:54, então acho que aqui para o programa Pedinho tocou, né? Um abraço para você e para todos que estão aí juntamente com você ouvindo o programa. Nós vamos ouvir Milionário Zé Rico, duas camisas. Na sequência, Silveira e Silveirinha, beija-flor das penas verdes.

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7: Olha, 6:31 aqui no estúdio da Rádio Montanhesa, chegando por aqui mais pedidos. Eu vou atender uma amiga lá do fundinho do meu coração, uma amiga linda, a Adriana. Ela tá dizendo aqui: oi, minha amiga Célia Lopes, boa noite, Adriana. Manda uma música aqui pra nós, na casa da minha irmã. Oferece aí pra minha irmã Inês, pro Aurélio, a Natália e a Paulinha. A música é de João Paulo e Marciano, João Mineiro e Marciano, né? Distante dos olhos. Ela agradece, eu que agradeço a sua participação, tá linda? Um abração pra você e nessa família linda também. Um abraço pra todos aí, tá bom? E quem mais? Tem sim. Tem o Manuel Batista. Fala, Manuel, tudo bem? Boa noite.
8: Boa noite, Célia Lopes. Aqui quem fala é Manuel Batista. Falo de Umbaúba, Sergipe. Estou aqui ligadinho, curtindo esse programa maravilhoso. No Pediu Tocou com Célia Lopes, a radialista número 1 da Montanhesa.
7: FM, ainda bem não, amigo.
8: Minas Gerais. Gostaria de ouvir uma música aí, Nova York, com Christian Ralph. Ofereço para Sebastião Rock, o popular Sebastião da Sucata aí em Vazante. Para todos que gostaram da música, para todos os ouvintes, e especialmente para você e para toda a equipe aí da Montanhesa. Valeu, Célia Lopes.
7: Valeu, meu amigo.
8: Christian Ralph, Nova York, para Emanuel Batista em Umbaúba, Sergipe. Um forte abraço, uma ótima noite, que Deus abençoe a todos.
7: Amém. Um abraço para você, para todos que estão aí em Sergipe, ouvindo a 93.5. Obrigado pelo carinho da sintonia. E aí, Daniel, agora pode falar, meu amigo, tudo bem?
9: Oi, nossa dama da noite, Célia Lopes.
7: Tudo bem,
9: Daniel? Eu apertei o botãozinho, Daniel, aqui para soltar o áudio, o trem falhou.
7: Oh.
9: Manda um abraço aí pro Mauriti, madrinha Luzia, compadre Paula, pessoal aí do Capão Danta, Indaiazim, Brejo Grande, Mato Grande, João Ribeiro, Arrependido, Renegado, Barreiro, Vazamó, Cumprido, pessoal lá que também tá te ouvindo, lá na Prosperidade do Manabuiú, Sombrais, Catirina, enfim, a proteção divina, que Deus intervenha na vida de cada um trabalhador.
7: Amém.
9: Tá na Montanhesa, tá um abençoado.

0: Souza, grande abraço, Célia Lopes.
1: Valeu, Daniel, um abraço para você e para sua família, para todas as comunidades citadas por você e também as pessoas citadas aí na sua mensagem, tá bom? Obrigada pelo carinho da sintonia. Nós vamos ouvir aqui João Mineiro e Marciano, Distante dos Olhos, na sequência Christian Ralph em Nova York, fechando com João Mineiro e Marciano no mesmo lugar.

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9: Olha, 6 horas e 48 minutos, nós estamos praticamente encerrando a primeira hora do programa, que vai com você até as 9 da noite, é o penúltimo aqui da 93.5, tá? Logo após tem a Voz do Brasil, e assim que termina a Voz do Brasil, vem o último programa musical, que é com o Gil Garcia, o Cidade in Love.

0: Nós vamos falar com mais uma amiga, com a Inês. Fala, minha amiga, seja bem-vinda à programação e ao programa Pediu Tocou.
1: Oi, Célia Lopes.
0: Oi, linda.
1: Tudo bem com você, querida?
0: Graças a Deus.
1: Célia, que é Inês. Célia.
0: Oi.
1: E eu vi aquela música do Eduardo Costa, Imagina Eu. Aí eu queria oferecer para minha irmã Adriana, Carla, para o meu cunhado Aurélio, para minha sobrinha Natália, para o meu amigo Edinho, para minha amiga Paulinha e para você, querida. Tá na montanhesa? Tá, beleza.
0: Valeu, Inês. Um abração para você, para essa galera toda aí, tá? Obrigada pelo carinho da sintonia de todos. Eu perguntei o nome à pessoa que pediu uma música aqui, não falou o nome não, mas tá aqui no celular do Juvecino, é isso? Agora eu não sei se é bem o Juvecino. Fala aí, meu amigo, tudo bem? Boa noite.
2: Oi, Célio Lopes, manda uma música pra nós de Lourenço Lorival, Pedido de um Pai.
0: Tudo bem, um abração pra você e pra todos que estão aí com você ouvindo a 93.5, tá, meu amigo? Nós vamos ouvir então o Eduardo Costa, Imagina Eu, na sequência, Lourenço e Lorival, Pedido de um Pai, para finalizar o módulo, Edson e Hudson. Adeus, eu agradeço.

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Olha, 7:03, nós estamos trabalhando já na segunda hora do programa com a participação do Gustavo. Ele pede a música Always, tá? E ele tá assim, tenhamos uma boa noite abençoada. Obrigada, tá, Gustavo? Um abraço pra você. Obrigada por estar aí do outro lado curtindo a programação. Não falou pra quem ele oferece, nem se é pra curtir ou não, né, Gustavo? Então tá, joia, meu amigo. Um abraço. Always, na sequência, Bruno e Marrone, Boate Azul, Leandro e Leonardo, Horizonte Azul.

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0: Olha, 7 horas e 19 minutinhos. Estava ouvindo aqui o pedido da minha amiga Elândia Legamar. Deixa eu ver aqui, tá aqui. É a Maria Cleide, né? Mas antes, nós vamos ouvir o Edilomar. Fala, Edilomar, tudo bem? Seja bem-vindo ao programa. Boa noite.
1: Boa noite, Celelô. Tudo bem?
0: Tudo?
1: Fala pra mim, Mala Amarela.
0: Mala Amarela.
1: Morragudo, tá na montanheira, tá beleza.
0: Valeu, Edilomar, um abraço pra você e pra todos que estão aí no Morragudo. Obrigada pelo carinho da sintonia de todos aí, tá, meu amigo? E também a Maria Cleide. Fala, Maria Cleide, tudo bem? Boa noite.
2: Oi, Célia Lopes, boa noite. A Cleide aqui do Gamago. Não sei se vai dar música pra mim. Constãozinho Chororó, Pais e Filhos.
0: Pais e Filhos.
2: Eu prestei essa música pra você da rádio. Todos que estão na montanha, tá beleza.
0: Valeu, meu amigo. Um abraço pra você. Obrigada pelo carinho da sintonia. Nós vamos ouvir aqui Otávio Augusto e Gabriel, Mala Amarela. Na sequência tem Chitãozinho, Chororó, Pais e Filhos e Henrique e Juliano. Eu tô tentando.

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6: Olha, 7 horas e 35 minutos, gente. Muitas pessoas especiais participando da programação musical da noite desta quarta-feira, tá? E hoje quem tá de idade nova é o Davi. Ele é filho da Érica Paula, uma amiga do meu coração, que eu amo de paixão, não só a Érica, como toda a família, né, Érica? Você sabe muito bem disso. Ela vai falar e desejar uma mensagem para ele. Na sequência, eu tenho uma nova mensagem para você também, tá, Davi? Fala, Érica, tudo bem? Boa noite. Seja bem-vinda ao programa.
7: Oi, Célia Lopes, boa noite.
6: Tudo bem, Érica?
7: Tudo bem, minha amiga? Como que você está?
6: Bem, graças a Deus.
7: Ô, Célia.
6: Oi.
7: Hoje eu quero dedicar a sua programação inteira para uma pessoa muito especial que está fazendo aniversário hoje, que é meu filho Davi. Tá? É, oferece uma música aí pra ele, né, de parabéns, alguma coisa assim. Quero dizer que eu amo muito ele, que ele continua esse menino iluminado, abençoado, educado, gentil. E que a mamãe ama muito ele, deseja toda a sorte do mundo e que todos os sonhos dele realizam, tá? Célia, tá na montanhesa, minha amiga? Tá, beleza. Um beijo, querida.
6: Valeu, Érica. E olha aqui, Davi, em nome de toda a sua família, tá? Parabéns, muitas felicidades por mais um ano de vida. Que essa nova idade traga muita diversão, aventuras emocionantes e momentos inesquecíveis na sua vida, tá, querido? Feliz aniversário. Que cada dia seja uma oportunidade para você crescer, aprender e se tornar a pessoa incrível que você está destinado a ser. E não tenha medo de cometer erros, pois são eles que nos ensinam valiosas lições e nos ajuda a crescer como indivíduos. Que você tenha um ano incrível, cheio de novas aventuras e muito aprendizado. Parabéns, tá, Davi? Em nome de toda a família, em meu nome também, você sabe o quanto eu gosto de você. Tem Leandro e Leonardo, parabéns na sequência. Ricardo, Alisson, essa vai para você, Davi. Sucesso para você e Edson e Hudson, o doutor e a empregada.

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3: Olha, 7 horas e 51 minutos. Eu quero mandar uma alusão para todos os aniversariantes desse dia 29 de julho, em especial pro Davi, filho da minha amiga Érica Paula, e para todos que estão de idade nova, tá? Que vocês tenham muita saúde e paz, porque tendo saúde e paz, o resto a gente corre atrás. Mais uma vez, parabéns, tá, Davi? Um abraço aí pra Érica e pra toda a família, pra Maria Cleide, pra Cleide lá de Legamar, o Edilomar aqui do Morragudo, a Inês, a Adriana e pra todos que estão aí na casa da Inês ouvindo a 93.5. Obrigada pelo carinho de vocês, tá? E pra os ouvintes que tá aí do outro lado, mas que não participou e ainda dá tempo, tá? É só você ligar aqui no 381-311-13. Ou interage comigo no 99688-1049. A mensagem fica aí a seu critério de voz ou mensagem escrita. Nesse módulo musical, nós vamos ouvir aqui Milionário e Marciano, Meu Desespero e Amor Clandestino. Na sequência tem Otávio Augusto e Gabriel, Eu, a Viola e Ela, e os Gargantas de Ouros, só depois do casamento.

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Olha, 8 horas e 5 minutos, essa é a última hora, tá? Mas dá tempo aí de você participar aqui da programação. Eu vou atender o Hélio lá da Amoreira. Ele tá dizendo aqui, boa noite, gostaria de pedir uma música, Dança da Raposa. E oferecer pra todos que estão aqui na Fazenda Amoreira. Pra o Hélio, tá? É pra ele mesmo, né? Pra curtir, né, Hélio? Nós estamos reunidos entre amigos, tomando uma cervejinha e comendo um frango caipira. Boa degustação desse frango caipira e uma ótima geladinha para vocês aí, né? Nós vamos ouvir aqui Rio Negro e Solimões, Frio da Madrugada, Piseiro Moral, Dança da Raposa. Ah, eu passei aqui o pedido. Passei aqui. Não passei não. É o Marco Antônio. Ele tá assim. Manda uma do Rio Negro e Solimões aqui para nós. Oferece aí para minha esposa querida, a Ana Dark. Um abraço pro casal, tá, Marco Antônio? Obrigada por também estar aí do outro lado, curtindo a programação e participando dela. Rio Negro e Solimões, Frio da Madrugada, na sequência Piseiro Moral, Dança da Raposa e Fernando Costa. Pra mim você morreu.

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4: 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Olha, 8 horas e 21 minutos, agora sim, achados e perdidos, oferecimento 93.5, Valdeir de Jesus. Ele está à procura de serviços na área rural, faz todos os tipos de serviços. Interessados, entrar em contato com ele pelo 99879-6069. O senhor Mauzir Gonçalves perdeu sua carteira de identidade. Se você encontrou ou vier encontrar, por gentileza, entrar em contato com ele pelo 99988-3224. Utilidade Pública, volta amanhã, nesse mesmo horário, aqui no programa Pediu, Tocou.

0: Olha, 8 horas e 22 minutos, nós estamos caminhando para fechar mais uma edição do Pediu Tocou e também já estamos caminhando para mais um final de semana, mais um final de mês aqui, o mês de julho já acabando e acabando, né, nós estamos já no dia 29, mais 2 dias a gente encerra o mês 7 do ano de 2026. Vou falar agora com meu amigo Edmar. Fala, Edmar, tudo bem? Seja bem-vindo ao programa. Boa noite.
1: Boa noite, Célia. Que é o Edmarzinho aqui do Rio Pendido.
0: Bem, Edmarzinho.
1: Que eu conheci aí na festa da Vazante aquele dia.
0: Tá certo.
1: Ô, deixa eu te falar.
0: É um prazer te conhecer.
1: Manda uma moda aqui pro meu amigo seriante aqui, Reinaldo. E o meu amigo Dinho e também o Marcelo do Namião. Falou, fica com Deus todo mundo. Um abraço.
0: Valeu, Edmarzinho. Foi um prazerão te conhecer. Parabéns aí pro aniversariante. É Marcelo? É isso? Parabéns pra ele. Muitas felicidades, muitos anos de vida. Que essa data repita por muitos e muitos anos. Com muita saúde e paz. Tendo saúde e paz, o resto a gente corre atrás. A programação, o restante da programação vai pra ele e pra vocês aí. Tá bom, Edmar? Chico Rei, Paraná, Amor com Amor se Paga. Zezé de Camargo e Luciano. Passou da conta.

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5: Olha, 8 horas e 32 minutos, nós estamos com mais um módulo musical aqui no ar do programa Pediu, Tocou. Aqui tem Cleiton e Jefferson, você vai curtir, eu vou fazer história. Na sequência tem Gino e Jano, a viola chorou.

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Olha, 8 horas e 39 minutos aqui no estúdio da Rádio Montanhesa. Nós vamos ouvir aqui nesse módulo musical João Neto e Frederico, Solteiro Sofredor. Na sequência tem Peão Carreiro e Zé Paulo, Coró Cocó.

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3: Olha, 8 horas e 47 minutos, estou aqui com mais uma participação aí da minha amiga Soraya. Ela está dizendo, boa noite, Célia Lopes, manda uma música para mim, Soraya, para os meus filhos, Camille, Cauã, Vitor Hugo, para o meu marido, Sheilinho. Estava na feira, tá certo, Soraya. Um abraço para você, tá, minha amiga. Manda uma de Eduardo Costa, Borbulhas de Amor. Tá aí para vocês, abração para a família.

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3: Olha, 8 horas e 52 minutos. Chegou aqui o finalzinho do programa. Agradeço a você que participou direto ou indiretamente da programação. Te desejo um ótimo restinho de noite. As três últimas aqui do Pediu Tocou é com Eduardo Costa, Chama Ela Pra Mim, Zé Henrique e Gabriel Peão e João Mineiro Marciano, Não Se Bate em Quem Se Ama. Na sequência, a voz do Brasil, logo após vem ela, Ju Garcia, com o programa Cidade em Love. Valeu, forte abraço. Até amanhã, se Deus quiser.